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2: Porque existem coisas que é só você e Deus. E mais ninguém. Sinto o Espírito Santo te abraçando nessa noite.

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3: 7 horas e 13 minutos.

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1: 7 horas e 18 minutos.

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2: Oi, povo de Deus, eu tô chegando, cheguei no clima da sua quinta-feira. E aí, tudo bem com você? Eu espero que sim, que a graça e a paz do nosso Senhor venha em sua vida, inundando todo o seu ser, em nome de Jesus. Quinta-feira, 16 de julho de 2026, abraçando, cumprimentando você em casa, no trabalho, no campo, nas estradas, nas rodovias, sítios e fazendas, criançada, meninada, já estão de férias, quase, mais ou menos. Fala pra mim, bom e suave é que os irmãos vivam em união. Que prazer estar de volta com mais um programa Sertanejo Gospel, com a sua boa e bem-vinda audiência. Daqui a pouquinho vamos cantar parabéns pra você. No nosso programa também vai cantar Éber e Magdiel, André e Felipe, Rafael e Scan. E pra começar bem o nosso encontro de hoje, vamos meditar na palavra de Deus. Tão somente ser forte e muito corajoso para teres o cuidado de fazer segundo toda a lei que meu servo Moisés te ordenou. Dela não te desvies nem para a direita nem para a esquerda, para que sejas bem sucedido por onde quer que andares. Josué capítulo 1, versículo 7. Meu irmão, minha irmã, a soberania divina não substitui a responsabilidade humana. Sim, Deus é fiel à sua palavra e cumpre sua promessa, apesar da debilidade humana. Mas, ao mesmo tempo, em sua providência, ele também usa o serviço dos homens como um meio através do qual seus propósitos soberanos são cumpridos. Por isso, que diante das promessas do Senhor, Josué precisou ouvir que ele deveria ser forte e corajoso. Charles Spurgeon diz que Josué jamais deveria usar a promessa como um sofá sobre o qual poderia se espalhar e indolência, mas ele deveria usar a promessa como um cinturão para fortalecer seus ombros ao preparar-se para o trabalho que se encontrava diante dele. Você concorda comigo? Então diga amém. Programa Sertanejo Gospel que começa bem e muito bem esta quinta-feira com Michael e Alex. Vem aí, participação de Júnior e Matheus Jesus.

0: Essa dupla é sucesso em todo o país e é destaque aqui no nosso programa Sertanejo Gospel, Daniel e Samuel, Deus no meu sertão. Acelera e pisa ao vivo com André e Felipe. Que sequência, hein? Nosso programa só tá começando, viu? Obrigado a sua companhia também nessa quinta-feira, já no clima do fim de semana. Eu volto daqui a pouquinho com homenagem aos aniversariantes de hoje.
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0: Coisa boa também ter você por aqui, viu? Obrigado às mensagens que estão chegando lá no meu Instagram, arroba Israel Ferreira Locutor. Me segue que eu te sigo de volta. Aumenta o som porque tá chegando a Gislaine Milena. Acredita!

0: poderoso e tremendo. Que letra, que inspiração. Ela canta muito, por sinal, também, né? Éber e Magdiel, Todo o Meu Viver. Esse programa é feito pra você, por você e com você, o nosso sertanejo gospel, tá? É a primeira vez por aqui? É, pode ficar à vontade. Você participa, nosso WhatsApp está à sua disposição também, tá? Pode ficar à vontade. E no meu Instagram, @IsraelFerreiraLocutor. @IsraelFerreiraLocutor. Intervalo, eu volto com mais canções para você.
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1: Após o nosso intervalo comercial, obrigado também a você pela sua audiência, pelo site, aplicativo Alexa. Nesse bloco nós cantamos parabéns para você nessa data querida, muitas felicidades, muitos e muitos anos de vida, que o Senhor te abençoe, te dê santidade, muitos anos de vida, muitas felicidades. Parabéns, meu irmão, parabéns, minha irmã. Feliz dia 16 de julho, é o seu dia. Dia do comerciante, parabéns a você comerciante, você também que divulga aqui na nossa emissora, que bom ter você por aqui divulgando seus produtos e eventos, né? A sua grande marca, sucesso comerciante. Hoje é o dia da terceira Constituição do Brasil de 1934. É aniversário da cidade de Imperatriz, no Maranhão, Mariana e Arcos, em Minas Gerais, São Pedro do Iguaçu, no Paraná, Caiçara do Norte e São Miguel do Gostoso, Rio Grande do Norte, Jaboticabal em São Paulo. É feriado em Betim, Carmo do Rio Claro, Parintins, Recife e dezenas de outros municípios pelo Brasil afora curtam bastante feriado ouvindo nossa emissora e o Sertanejo Gospel, que homenageia você com Gerson Rufino, Tempo de Sorrir.

0: sei, demora. A gente acha que demora, mas era o tempo dele, porque o tempo dele é melhor do que o nosso. Amém. A espera de um milagre. Shirley Carvalhais, Rafael Scan, sou abençoado. Nós somos abençoados em nome de Jesus. Vou pro intervalo e volto com o bloco final de hoje.
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4: Oito horas e 22 minutos.
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4: 8:22.
6: Pacão, rapaz, essa noite eu não dormi de jeito nenhum, só.
7: Eu tô vendo mesmo, seus olhos tá meio inchados. Por que tu não dormiu, homem?
6: Rapaz, eu não sei da onde saiu um rato comodão, rapaz, do tamanho de um gato. Começou a andar em cima da cabeceira da cama assim, a mulher gritou com aquele negócio. Aí ela começou a gritar: paciência, mata, mata, mata então, ai. E ó, você sabe que eu tenho medo de rato, né? E eu falei, eu não vou matar não. Ela mata, mata, e começou a gritar. E eu peguei o rato, subi em cima da cadeira. E o rato começou a subir também. Eu subi em cima da mesa. E ela mata, mata, mata. E nós morávamos num apartamento embaixo, tinha uns vizinhos em cima, sabe? Aí os vizinhos começaram a escutar aquele barulheiro, pá, pá, e mata, mata. Aí a vizinha falou assim: nossa, meu bem, acorda, acorda. Ó, o vizinho lá embaixo tá querendo matar a mulher dele. E a minha mulher: mata então, mata. E eu, pá, pá. Aí a vizinha falou assim: liga pra polícia, liga pra polícia. Aí o marido dela pegou e ligou pra polícia. A polícia chegou lá e bateu na porta. E a minha esposa pegou e: mata, mata então. A polícia bateu, arrombou a porta e chegou lá. Não é que ele matou um rato.

0: 8:24.
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2: Que coisa boa também é saber que você tá aí sintonizado, ligado no nosso programa Sertanejo Gospel, edição de quinta-feira, dia 16 de julho. Daqui a pouquinho tem mais uma bela programação chegando por aqui, vai te fazer companhia. Abrindo o bloco final de hoje com Gabriel Filho.

0: Bordieri movimenta as águas com a participação de Célia Sakamoto, assim encerrando bem, muito bem, a edição dessa quinta-feira, mais um Sertanejo Gospel. Muito obrigado as mensagens, a sua audiência, a sua companhia. Fica ligado em nossa programação aqui, nossa emissora. Eu volto amanhã no mesmo horário com mais um Sertanejo Gospel. Até amanhã, você me empresta o seu coração. Empresta. Tchau.
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7: Olá, olá você, olá meu querido, minha querida, olá quinta-feira, olá edição de 16 de julho. Sejam todos bem-vindos, eu me chamo Márcia Santolin, a partir de agora sigo contigo. Pequenos gestos de bondade têm um poder enorme. Um sorriso, uma palavra de incentivo, um telefonema hoje, um abraço. Nunca sabemos o quanto uma atitude simples pode mudar o dia de alguém. Pense nisso. Começando com Efésios 6, ao vivo, quem canta é Anderson Freire.

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1: Belíssima canção para começar hoje o programa, Raquel Santos. És meu tudo. O bem que fazemos sempre encontra um caminho para florescer. Já já estaremos de volta.
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4: 8 horas e 47 minutos.
5: Quinta-feira e você confere as primeiras informações do dia. Contribuintes que não entregaram a declaração de imposto de renda à pessoa física em 2025 por não estarem obrigados recebem a restituição automática conhecida como cashback. Os contribuintes que devem ter apurado os valores credenciados para restituição durante o ano de 2024 vão receber os valores na conta vinculada à chave Pix do CPF. Segundo a Receita Federal, a expectativa é de que aproximadamente 4 milhões de contribuintes sejam beneficiados com a liberação de cerca de 500 milhões de reais em restituições. Voltamos em instantes com mais um bloco de notícias.
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0: com mais informações da sua rádio. A Ucrânia está desenvolvendo um sistema próprio de defesa antimísseis para tentar reduzir a dependência de equipamentos estrangeiros e enfrentar a ameaça dos projéteis balísticos russos. A iniciativa é liderada pela empresa de defesa Firepoint, que já fabrica drones e mísseis de cruzeiro usados pelo país na guerra contra a Rússia. O projeto ganhou força após o anúncio do presidente dos Estados Unidos, Donald Trump, de que a Ucrânia poderá começar a produzir interceptadores de mísseis. Enquanto o sistema americano é considerado uma das principais ferramentas de defesa contra ataques balísticos, a Firepoint trabalha para criar uma alternativa nacional. Voltamos em instantes com mais um bloco de notícias. 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
2: Na sua quinta, o Encontro Gospel segue, segue contigo. Deus nos chama para ser a resposta da vida das pessoas. Cintia Alves canta Turbulência.

0: você com Deus.
1: Aqui teve voz de Natan Silva, estalar de dedos. Jéssica Dávila, doce amor. Voltaremos com você na sua quinta-feira, já já, com a nossa palavra de hoje.
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11: De volta com mais informações da sua rádio. Caçadores de tesouros encontraram uma rara barra de prata avaliada entre 50 mil e 100 mil dólares nos destroços de um navio espanhol que afundou há mais de 400 anos na costa da Flórida, nos Estados Unidos. A peça é a primeira do tipo recuperada no local em quase 3 décadas. O artefato foi localizado por mergulhadores da expedição Mel Fisher Expeditions, que trabalhavam a bordo do navio de resgate. A barra, com cerca de 10,2 quilos, estava aproximadamente 15 metros de profundidade. Voltamos em instantes com mais um bloco de notícias.
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1: Amém. Depois desse recado abençoado, estamos de volta com a palavra para compartilhar com você.
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1: Gálatas 6, versículo 9 nos traz: não nos cansemos de fazer o bem. Às vezes esperamos fazer algo grandioso para servir a Deus. Quando Ele nos convida a começar pelas pequenas atitudes, a bondade tem o poder de curar feridas invisíveis. Uma palavra de incentivo pode renovar a esperança de alguém que já pensa em desistir. Hoje, pergunte a si mesmo: quem precisa de um gesto de carinho da minha parte? Invoca-me, canção de Davi Sasser com Verônica Sasser.
12: Ele é poderoso para fazer infinitamente mais. Mas nós precisamos clamar, orar, Ele vai ouvir o nosso clamor.

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1: Fechando aqui, gente, Matheus França cantando Cristo. Faça o bem sempre que puder. Voltaremos já com o último bloco da sua quinta.
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2: 9 horas e 18 minutos. 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

De volta com as últimas informações da sua rádio. Uma mulher nos Estados Unidos relatou ter passado semanas presa ao banheiro após ser infectada pelo parasita Ciclospora, responsável pela ciclosporiase, doença que provoca episódios de diarreia intensa, em alguns casos explosiva. Raylene Daniels afirmou que os sintomas começaram após ela consumir uma salada em um restaurante e que quase 3 semanas depois ainda seguia em recuperação. Essas são as últimas informações da sua rádio. Carolina Castro.

0: 9:19.
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2: Na quinta-feira, nós estamos já nos aproximando do final de semana e do fim também do nosso programa. Último bloco vem com Gerson Rufino cantando Ele Passou Lá em Casa.
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0: Amém? Ouvimos aqui Laura Morena, Consolador, Júlia Vitória, tua presença versão ao vivo. Que Deus use sua vida para levar esperança a outras pessoas. Eu te espero amanhã, aqui nesse canal abençoado, nessa emissora abençoada para mais um encontro. Até amanhã!
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3: 9:33.
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1: 9 horas e 38 minutos.

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0: 9:49.
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0: 9:57.
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2: 10 horas e 9 minutos.

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10:28. 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

0: 10:41.
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0: 11 horas,
1: em ponto.
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3: Porque está escrito e acontecerá nos últimos dias, diz o Senhor, que derramarei do meu espírito sobre toda a carne. Vossos filhos e vossas filhas profetizarão. Vossos velhos sonharão e vossos jovens terão visões. Até sobre os meus servos e sobre as minhas servas, derramarei do meu espírito naqueles dias.

meu Deus e meu Pai. Esta pessoa que está ouvindo este, quem sabe está angustiada, triste. Ah, meu Deus, com a tua mão, venha derramar os seus filhos.

Graças a Deus. Olá, meus amigos e minhas amigas. Aceita a paz do Senhor Jesus e cumprimenta a todos. Seu irmão pastor Gilson Sartinha, desejando a todos vocês um dia de paz, um dia de muita felicidade, realizações de sonhos. Eu sei que eu estou falando com muitas pessoas agora que precisa urgente de um milagre de Deus. E na certeza, meu amigo e minha amiga, que esse programa está chegando à sua casa agora, no seu automóvel, na sua empresa, aí onde você trabalha, para mudar a história da sua vida. A Bíblia diz que Deus é socorro bem presente na hora da angústia. Deus é socorro bem presente na hora da angústia. E hoje a oração vai ser a armadura de Deus. A armadura de Deus, meu amigo e minha amiga, para que você venha vencer as tempestades, venha vencer a angústia, para que você venha vencer os momentos difíceis, porque a armadura de Deus é para que você possa lutar contra os dias maus. E hoje nós vamos orar por você. Nós vamos clamar a Deus para que o milagre de Deus venha acontecer na sua vida. A armadura de Deus. Este é o seu programa Missão de Jesus, que Deus criou há 15 anos no ar, levando a você uma palavra amiga. Neste momento você está ligadinho pela rádio Betel FM. Você que está ligadinho agora pelos aplicativos para ouvir esta palavra de fé. Eu quero te ajudar, meu amigo e minha amiga. Eu quero pedir a Deus para os teus problemas ser solucionado. Eu quero pedir a Deus para entrar com providência na sua vida. As revelações que Deus me der hoje aqui no programa, eu vou transmitir na certeza de que Deus vai te visitar. Porque o Espírito Santo é Ele, meu amigo e minha amiga, que intercede por todos nós nos gemidos inexprimíveis. Nós vamos hoje até a meio-dia. E faltando 5 minutos para meio-dia, eu vou estar orando a Deus por você. Eu vou estar clamando a Deus em favor da sua família, da sua empresa, em favor do seu casamento, em favor dos teus filhos. A armadura de Deus. Eu já quero pedir a você, meu amigo, minha amiga, que comece a participar do programa pelo telefone 3574-2104. Esse é o telefone fixo. Você que está a longa distância, você pode colocar o 62. E nós temos também o WhatsApp, que é o 984-63-2064. Esse é o telefone da sua felicidade hoje, nesta quinta-feira. E já quero em primeira mão convocar o senhor e a senhora que mora no bairro Tiradentes,
Você que mora no Independência Mansões, Jardim Florença, Buriti Sereno, Morada dos Pássaros, Jardim Cascata, né? Colonial Sul, Pontal Sul, Aeroporto Sul, Mar de Germano, você que mora nos bairros aqui adjacentes, Jardim Veneza, esteja conosco, porque nessa sexta-feira, em o nome do Senhor Jesus, nós vamos ter a grande campanha, a grande campanha de fé. Concentração de fé. Vai ser a concentração da armadura de Deus. A armadura de Deus, quando nós vamos estar orando pelos dons do Espírito Santo. Aonde pessoas têm chegado, meu amigo e minha amiga, e tem recebido o milagre de Deus. Anote o endereço, por favor. Rua 3, quadra 74, lote 2. Ali bem próximo ao primeiro semáforo da Avenida 8, no bairro Tiradentes. Não coloca impedimento. De repente você tem vontade de se libertar. Você tem vontade de libertar o seu esposo dos vícios, libertar o seu filho, a sua filha. Então eu quero pedir ao Senhor e à Senhora que não falte, porque eu vou estar em santo jejum a Deus, juntamente com o pastor Alberto, também a minha esposa, a pastora Maria de Fátima, e os obreiros e as obreiras. Vai estar conosco ali o pastor Carlos também. Vai estar conosco ali a evangelista Conceição. As evangelistas vão estar ali. Todos em um só objetivo: orar por você. Pedir a Deus que os seus problemas sejam solucionados. Porque, meu amigo e minha amiga, a casta de demônios, que só sai com jejum e oração. Você tem planejado. Você, meu amigo, minha amiga, tem planejado algo na sua vida, mas não tem dado certo. E de repente você está sendo vítima de uma obra de macumba, de feitiçaria. Uma obra de magia negra, a quibanda, candomblé. Enfim, seus nomes nas encruzilhadas, nas matas virgens, na caixa, a quibanda, candomblé, enfim, seus nomes...

Deus está se revelando pessoas lá da Bahia agora. Revelando pessoas lá no Rio de Janeiro. Revelando pessoas no bairro Buriti Sereno, aqui em Aparecida de Goiânia. São 12 pessoas que o diabo entrou dentro da sua família e está acontecendo suicídio. Pessoas da sua família já se suicidou. E tem um demônio rodeando a família para ainda destruir vidas. Mas o Espírito Santo está me revelando agora que derrotado ficará o diabo. Porque o Senhor Jesus, ele é vida com abundância. Ele veio para dar vida e vida com abundância. Quando ele nos fala, eu sou o bom pastor dá a sua vida pelas ovelhas. Essas 12 pessoas, esse espírito da morte, do suicídio, vai ter que sair da sua casa. Vai sair em nome de Cristo Jesus. O Senhor está me revelando 3 pessoas que está em cima de um leito agora. E algo do seu corpo está inflamado. Tem uma pessoa com a sua perna inflamada. Tem uma pessoa que está com o braço muito doído. E tem uma pessoa que me fala o Espírito Santo, que houve um acidente com você, e esse acidente você passou a sentir dores. E o Senhor está falando que vai repreender esse espírito de enfermidade através do trânsito. O Senhor me revela 2 empresários que estão desesperados porque não consegue. Mas o Senhor está dizendo que vai entrar com providência. Por isso que esse programa, meu amigo e minha amiga, é um programa que Deus preparou para entrar na sua casa, para mudar a história da sua vida. E atenção, povo de Aparecida de Goiânia. Atenção, povo do estado de Goiás, cidades vizinhas. Porque, em um nome do Senhor Jesus, nessa sexta-feira, às 8 horas da manhã, atenção, povo do Tiradentes e dos bairros adjacentes, vem estar conosco. Venha receber a libertação. De graça eu recebi e de graça eu dou para você. O que foi que eu recebi de graça? Quando Jesus falou comigo. Quando o Senhor falou comigo, ide e pregai o evangelho a toda criatura. Em meu nome expulsarão os demônios. Falaram novas línguas e pegaram na serpente. Se beberes alguma coisa mortífera, não lhe fará danos alguns. E porão as mãos sobre os doentes serão curados. E amanhã é o dia da sua cura, minha amiga. Amanhã é o dia da sua libertação. Amanhã, sexta-feira, às 8 horas da manhã, em santo jejum a Deus. Anote, por favor. Rua 3, quadra 74, lote 2, na Avenida 8, pegue o seu meio de transporte, se é Uber, se é sua moto, se é seu carro próprio, forme uma caravana e esteja conosco. Vai ser muito forte, porque as libertações que Deus vai fazer, vai acontecer milagre na vida das pessoas. Escuta o que Deus faz. Já eu volto.

0: amigo e minha amiga são pessoas que de repente, não é por ela não, jamais, são pessoas que de repente está sendo vítima de algo que jogaram em cima do seu telhado, uma macumba, para ver caixão sair dentro da sua casa, terra de cemitério, jogaram em cima da sua casa para ver, para contemplar caixão saindo dentro da sua casa, de morte matada, de morte, de suicídio, enfim. Mas em o nome do Senhor Jesus, nessa sexta-feira, às 8 horas da manhã, já começa de hoje, porque hoje, meu amigo, quinta-feira, logo mais às 19 horas, o pastor Alessandro vai estar na 21 de abril, lá na subsede, já dando andamento nessa concentração, onde ele vai orar pela armadura de Deus, e o milagre vai acontecer. E amanhã de manhã, 8 horas da manhã, você do Tiradentes, você, minha amiga e meu amigo, que seu casamento não está bem, que a sua vida financeira está de água abaixo, que você não aguenta mais sofrer, você sente dores, aflições, e de repente vive uma vida cansada. Você ouviu aí pessoas que falando na boca das pessoas: vou matar, eu vou matar, eu vou destruir. Mas o Senhor Jesus ordena que esse espírito imundo se cale e saia. Tem pessoas, Deus está me mostrando aqui agora, que tem pessoas escutando o programa agora, está sentindo um arrepio aí no seu corpo. E logo mais vai ter a oração da libertação, a armadura de Deus. Deus vai entrar na tua casa. O anjo Gabriel, que é o anjo da paz. O anjo Miguel, o arcanjo, vai entrar na tua casa com espada inflamante. E se esse demônio entrou por um caminho na tua casa, na tua família, ele vai ter que sair por 7.
1: E todas estas bênçãos virão sobre ti e te alcançarão quando ouvires a voz do Senhor teu Deus. Bendito serás ao entrar e bendito serás ao sair. O Senhor entregará feridos diante de ti, os teus inimigos que se levantarem contra ti. Por um caminho sairão contra ti, mas por 7 caminhos fugirão da tua presença. O Senhor te abrirá o teu bom tesouro, os céus, para dar chuva à tua terra no seu tempo e para abençoar toda a obra das tuas mãos. E emprestarás a muita gente, porém tu não tomarás emprestado. E o Senhor te porá por cabeça e não por cauda.
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0: Graças a Deus, voltei, meus amigos e minhas amigas, independentemente da sua religião, você é meu irmão. independentemente do seu credo religioso. Eu não estou pregando religião. Eu estou pregando o poder de Deus, que é salvação para todos aqueles que nele crêem. E por isso que nosso intuito, nossa fé, nossa confiança é pregar o Evangelho de Cristo. Neste momento, você está ligado em várias emissoras também. Tem várias emissoras, melhor dizendo, conectada aqui conosco. É a alegria que nós temos de pregar o Evangelho. Neste momento, você está ouvindo o programa a longa distância também, pela Rádio Rosa de Sarão, que está conectada conosco agora lá em Alagoinhas, na Bahia. Quero mandar um abraço forte para o nosso querido pastor Rogério Santos. Está lá no comando, administrando. Deus te abençoe, meu filho. Cumprimentar os nossos ouvintes da Rádio Rosa de Sarão em Salvador, na Bahia. Pessoas sendo libertas através do programa. É isso, é o objetivo da Igreja Missão de Jesus. Rádio Rosa de Sarão em Aracaju, Sergipe. Meu Deus, levando uma palavra de fé, uma palavra de amor, uma palavra para mudar a história da vida das pessoas. Rádio Missão de Jesus lá na cidade de Araci. Que Deus abençoe a todos vocês. Rádio Araci, Rádio Aramari, Rádio Água da Vida na cidade de Água Fria. Um abraço para o pastor José Reis, homem incansável, homem que prega, homem que tem levado o Evangelho de Cristo. Quero cumprimentar esse povo de Água Fria, tão ligadinho pela Rádio Missão de Jesus, Rádio Aramari, Rádio Água da Vida. Um bom dia para todos.
3: Bom dia!
0: Que Deus te abençoe, meu amigo e minha amiga. Daqui um pouquinho vai ter oração. E vai ser oração forte. A armadura de Deus. Já prepare um copo com água, uma peça de roupa e uma fotografia. Que logo mais, a oração forte para quebrar as obras de Satanás. Esse nicho que está na sua casa, levando o demônio chamado Maria Mulambo, vai ter que sair em nome de Jesus. Esse demônio da separação, esse demônio, maldição hereditária, vai ter que sair em o nome do Senhor Jesus. E nessa sexta-feira, a armadura de Deus é a grande concentração de fé. Às 8 horas da manhã. Você vai ouvir agora para o seu elevo espiritual, meu amigo e minha amiga, uma canção. Você vai ouvir agora uma canção. Você vai se sentir agora a mão de Deus tocando em você com esta canção. E já eu volto.
4: Tem momentos que a gente olha para o tamanho da luta e esquece do tamanho de Deus. A terra pode ficar seca, a porta pode continuar fechada, mas quem fez o impossível ontem continua sendo dono do milagre hoje.

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2: Graças a Deus, voltei, meu amigo, minha amiga, com muita fé. Hoje tem milagre aqui. Hoje a oração vai ser forte. Nós vamos fazer a oração, meu amigo e minha amiga, através do dom de Deus, porque eu vejo a mão de Deus chegando até você. Essa amarração que está na sua empresa vai sair. Essa amarração que está no seu emprego, meu querido, vai sair, minha querida. Aquilo que está tudo amarrado vai ter que sair em nome de Jesus, porque o Espírito Santo já está me revelando aqui coisas grandes, meu amigo. Neste momento, o Espírito Santo está me revelando 78 pessoas. Que está agora a longa distância e aqui perto também, que sofre problema de arritmia. Seu coração, os batimentos não estão normais. Tem hora que você sente falta de ar. Você sente falta de ar. 78 pessoas, Deus me revelando agora. Te dá falta de ar, fraqueza, os batimentos fracos. O Senhor está falando que teus batimentos agora estão chegando para o normal. Acredita somente. E pode dar um glória a Deus aí, aonde você estiver. Aonde você estiver. Fala o Espírito Santo, 13 pessoas que você tenta construir sua casa e não consegue. Reformar. Você faz um plano e não dá certo. Inveja atinge sua casa. Não divida seus sonhos com ninguém. Não divida, meu amigo e minha amiga. E essas 13 pessoas, Deus está falando comigo, que a partir de agora, Deus vai entrar com providência e as portas vão se abrir. Você vai conseguir. Você vai conseguir. Levante a mão aí neste momento. Diga assim: eu posso todas as coisas naquele que me fortalece. Meus amigos, não vai dar tempo. Eu quero fazer oração hoje, muito forte. Você que está pelo YouTube, mande a sua mensagem. Está chegando mensagem? Como é que está o zap aí? Está chegando muito zap? Muitas mensagens. A oração de hoje é muito forte, meu amigo e minha amiga. É a oração que vai cair por terra os demônios. Porque você vai se revestir da armadura de Deus na sua vida. Por isso nós já vamos chamar os pastores que já estão na ponta da linha, tudo revestido da graça, com a autoridade do Espírito Santo. É. Eu tenho certeza que nesse momento até o pastor Rogério lá em Alagoinhas já está em oração para essa grande concentração dessa sexta-feira. E dessa oração de hoje também, faltando 5 minutos para meio-dia. Então vamos chamar o pastor José Reis lá da Bahia. O pastor José Reis está na ponta da linha. E é com você, homem de Deus.
3: Paz do Senhor. A paz do Senhor Jesus, pastor Gilson, queridos ouvintes da programação Missão de Jesus. Que maravilha poder estar falando com todos vocês nesta manhã de quinta-feira, né? Ontem, quarta-feira, tivemos uma concentração maravilhosa. E quero dizer, ouvintes, que Deus está operando nas igrejas Pentecostal Missão de Jesus, alertando para amanhã. Amanhã, amados irmãos e ouvintes, logo cedo, o homem de Deus já está ali na sede estadual, né? Naquela poderosa campanha As Armaduras de Deus, tá? Então, nós sabemos, amados, queridos ouvintes, que Deus está pronto para te abençoar nesta campanha. Amanhã, a poderosa campanha Armadura de Deus, onde o pastor Gilson Sardinha estará presente, pregando a palavra de Deus e orando em favor de todos. Vocês não percam, nesta sexta-feira, no horário das 8 horas da manhã. Sabemos, amados ouvintes, que Deus nosso Pai, Ele está pronto para abençoar todos aqueles que comparecer. Ó, o local da bênção, Rua 3, quadra 74, lote 2, no Jardim Tiradentes, aí em Aparecida de Goiânia, na Igreja Pentecostal Missão de Jesus. Vocês, ouvintes, que se encontram abatidos, tristes, cansados, oprimidos, e Jesus, Ele veio para te dar felicidade. Jesus, Ele veio para te dar alegria, para te dar paz. Ah, eu quero dizer a vocês para não perder esta grande campanha de amanhã, porque eu tenho certeza, ouvintes, que Deus nosso Pai estará abençoando você e toda a sua família, tá bom? Não meça a dificuldade, levanta-te, e eu tenho certeza que a vitória será certa na sua vida, tá? Quero alertar o povo de Deus que nos ouvem aqui em Água Fria, que amanhã estaremos juntos. Amanhã, tivemos ontem, foi um culto maravilhoso, e amanhã estamos de volta aqui na Igreja Pentecostal Missão de Jesus, na BR-400, aqui na Pintada, onde vocês poderão receber a bênção de Deus nosso Pai. Que Deus abençoe, pastor Gilson. Fiquem todos na paz do Senhor Jesus. Falou o pastor José Reis, diretamente aqui da Bahia, para todo o Brasil e o mundo. Fiquem todos na paz do Senhor Jesus.
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2: Graças a Deus. Voltei, meu amigo e minha amiga. Meus irmãos, minhas irmãs, com muito amor, estou aqui no programa para você alcançar de Deus esse milagre. Você que está aí neste momento, em um leito de enfermidade, aparelhos, levanta, tem bom ânimo. Deus vai entrar com providência. O Senhor deu minha revelação aqui agora que tem 17 pessoas que fez uma cirurgia, está em casa agora e está sentindo dores. 17 pessoas. O Senhor está falando comigo que essas 17 pessoas, o Senhor vai cicatrizar a tua cirurgia, a cirurgia que foi feita em você agora. Vai cicatrizar. Em nome do Senhor Jesus. Esse programa, meu amigo, minha amiga, é algo poderoso que o Senhor permitiu para mudar a vida das pessoas. Eu quero, em nome do Senhor Jesus, você, nessa sexta-feira, a senhora, o senhor, às 8 horas da manhã, vai ser forte, meu amigo. Pessoas contando milagre, você vai ouvir com seus próprios ouvidos, ver com seus próprios olhos. Às vezes você está em casa, estou aqui no programa orando por você, e você diz, ah, estou ouvindo o programa. Não, o mais interessante é a sua presença na igreja, para poder receber a unção do revestimento de Deus na sua vida, a armadura de Deus. 8 horas da manhã, vou estar em jejum a Deus. Equipe de pastores, já combinei com o pastor Alberto, que é o apresentador aqui do programa, que você vai ouvir ele agora, né? E nós vamos estar em jejum. Aí você vai ver Satanás ser completamente banido, destruído pelo poder do sangue de Jesus. Vamos chamar o pastor Alberto, que hoje tem que ter tempo. Eu quero tempo para você ligar e participar. Pastor Alberto, um bom dia na paz, homem de Deus. É com você.
5: Olá, pastor Gilson, a paz do Senhor Jesus. Também cumprimentar a todos os ouvintes nesta manhã com a doce paz do Senhor Jesus. Quero cumprimentar a Carol aí nos trabalhos técnicos, as emissoras que transmitem o programa nesta manhã de quinta-feira, manhã gloriosa, abençoada, né? Logo mais à noite já vai ter a grande concentração de fé na igreja subsede estadual, né? Por isso, já passando aí para convidar a todos nesta quinta-feira, aqui na subsede estadual da Igreja Pentecostal, com o pastor Alessandro, né? Esta noite vai ser bênção na campanha Forte a Armadura de Deus. Também quero já convidar a todos os ouvintes para participar da campanha também na sexta-feira. Sexta-feira na sede estadual, na rua 3, quadra 74, lote 2, no Jardim Tiradentes, na avenida, na rua 3, né? Ao lado da drogaria Tiradentes, que é um ponto de referência, logo mais perto aí do semáforo também, da avenida 8 com a avenida, com a Avenida das Nações, né? Ali próximo da parada de ônibus também. Então, meu amigo, ouvinte, esta campanha Forte, a Armadura de Deus, né? Você pode guerrear, né? Buscar forças, buscar as armaduras de Deus para lutar contra as coisas do mal, né? De repente as pessoas estão vivendo uma situação difícil, os problemas que vêm, né? As E você estando revestido da armadura de Deus, você tem força para combater o mal, né? A Bíblia diz, revestir de toda a armadura de mal, do mal, toda a armadura, né, do Senhor, para que quando chegar os dias maus, você poder resistir, né? Então tenha força, vamos lutar. A igreja aberta a partir das 8 horas da manhã aqui no setor Jardim Tiradentes. Você pode trazer sua família, você pode buscar a Deus. Chegando na entrada da igreja, você já recebe a unção. Como a Bíblia diz, unge a minha cabeça com óleo e o meu cálice transbordará. Vai estar ali. Vou estar ali também, pastor Alberto, juntamente com o pastor Gilson. Ali. E o homem de Deus, o pastor Gilson, que é este homem que anuncia aí, vai estar orando também pelas divinas revelações do Espírito Santo. Então, nesta sexta-feira, amanhã, você é o nosso convidado, ouvinte. Venha participar, né? Independente de religião, de seu credo religioso, né? Sua posição social, não tem problema. A igreja não prega religião, prega o poder de Deus. Venha com fé, vamos orar. É a sexta-feira da libertação. De repente está doente, esse problema que nunca é solucionado, Deus pode resolver esse problema para você. A saúde, a vida financeira, você empresário, aonde você estiver, Deus pode resolver o seu problema. Vem orar a Deus, vem clamar, Deus pode resolver tudo, Muito bem, pastor Gilson, obrigado por esta oportunidade. Que Deus abençoe a todos e até lá.
2: Graças a Deus. É verdade, pastor Alberto. Vai ser muito forte nessa sexta-feira. Armadura de Deus. Rua 3, quadra 74, lote 2. Ali próximo ao primeiro semáforo da Avenida 8. Em nome do Senhor Jesus, você famílias católicas, você pessoas, famílias, não importa a sua religião. É como o pastor Alberto falou, nós não pregamos religião. Nós pregamos o poder de Deus. Venha se liberto. Traga com você uma peça de roupa de pessoa que está doente. Um copo, um litro com água. Traga, porque Deus, pelas mãos de Paulo, fazia maravilha extraordinária, de sorte que as pessoas levavam roupa, lenços, e Paulo orava, os enfermos eram curados, e os espíritos imundos saíam. Eu tenho fé, você vai estar conosco, rua 3, quadra 74, lote 2, mande a sua participação agora, pelo YouTube, pelo Zap, 984-63-2064 é o Zap urgente. E também o YouTube, você pode mandar sua mensagem. Tá bom, meu amigo e minha amiga? Não importa a distância. Estamos aqui para fazer o bem, para orar por você. Você aí do Rio Grande do Sul, você de São Paulo, Rio de Janeiro, Bahia, Belo Horizonte, você do Piauí, Pernambuco. Não importa, mande a sua mensagem. Nós vamos chamar agora o pastor Alessandro. Já já vamos se preparar para a oração. Pastor Alessandro, um bom dia na paz do Senhor, homem de Deus.
6: Glória a Deus. Muito bom dia na paz de Jesus, pastor Gilson. Muito bom dia na paz de Jesus a todos os nossos ouvintes, nossos telespectadores, que nos ouvem e nos assistem através da Nova Betel TV e também das emissoras conectadas conosco no programa Missão de Jesus. Eu sou o pastor Alessandro e eu tenho uma palavra e um convite especial a te fazer, meu irmão, minha irmã. A palavra de Deus, ela nos diz que o Senhor Jesus, ele veio para desfazer todas as obras do mal. Eu disse todas as obras do mal. Então eu quero dizer para você, meu irmão, para você, minha irmã, que não há nada nem ninguém que possa impedir o agir de Deus na sua vida, que possa impedir o milagre de Deus na sua vida. A única pessoa que pode impedir esse milagre de acontecer é você mesmo, porque o milagre está em você, na sua fé. Jesus disse: tudo é possível ao que crê. E crer é diferente de ter fé. Crer é você trabalhar em prol daquilo que você realmente tem fé. É você ter a sua fé em movimento. Isso é o que o apóstolo Paulo nos chamou para nos revestirmos de toda a armadura de Deus. Quando nós nos revestimos de toda a armadura de Deus, não há brechas para o inimigo tocar em nossa vida. E com essa palavra, eu quero que você entenda que o mal, ele não pode atingir aquele que está revestido com a armadura de Deus. E eu quero te convidar para estar conosco para essa noite de quinta-feira, em uma campanha de libertação, uma campanha de fortalecimento espiritual, intitulada A Armadura de Deus. Você vai se revestir de todo o poder, toda a autoridade que o Senhor Jesus possa te entregar, e você vai vencer todas as astúcias e ciladas do inimigo. Você vai prosperar de maneira poderosa, você vai ter alegria plena no Senhor Jesus, você vai ter a sua família abençoada para a honra e glória do Senhor. É hoje, Avenida 8, com a 21 de abril, às 19 horas, eu, pastor Alessandro, vou ministrar uma palavra ao teu coração, direta do trono de Deus, e você vai sair dali revestido do poder e da autoridade do Senhor. Que Deus te abençoe, que Ele te guarde, que Ele te ilumine, que todos tenham uma quinta-feira maravilhosa na presença e na paz do Senhor Jesus. Muito obrigado, pastor Gilson, muito obrigado a todos, em nome de Jesus.
2: Graças a Deus. Obrigado, pastor Alessandro, pelas suas palavras maravilhosas de convidar as pessoas, porque hoje, já começa hoje, ouvintes, porque de madrugada eu vou estar em oração também. Pastor Alessandro já vai começar hoje na subsede, na 21 de abril. É a grande concentração de fé para que você possa alcançar de Deus o milagre, a armadura de Deus. E amanhã, 8 horas da manhã, nós vamos estar na sede, ali na Avenida 8, ali na Avenida 8 também, mas é mais longa a distância. Vamos na Rua 3, quadra 74, lote 2, orando forte para o milagre acontecer na vida das pessoas. Está nos assistindo agora pelo YouTube, lá na cidade de Casa Nova, na Bahia, o nosso querido pastor Luiz, é companheiro de jornada, de batalha, aonde a gente enfrentamos aquele Piauí por estrada de chão, naquele rural abençoado. E quantas pessoas foram curadas, pastor Luiz. Mas não pare esse trabalho. Hoje aqui no estado de Goiás, aonde a igreja Missão de Jesus está em chama do Espírito Santo. E amanhã, sexta-feira, a grande campanha de fé, Armadura de Deus. Rua 3, quadra 74, lote 2. Ali bem próximo ao primeiro semáforo da Avenida 8. Eu quero agora já preparar para a oração. Você que ainda não mandou a sua mensagem pelo WhatsApp, você que não ligou ainda, você que não mandou pelo WhatsApp, pelo YouTube, mande agora. Eu vou abrir espaço aqui 2 minutos. Dá, não dá para nós abrir espaço 2 minutos? 2 minutos. Urgente. Esses 2 minutos eu quero 7 pessoas. Nós vamos conseguir. 2 minutos, contagem regressiva. Para que você ligue agora. Para a oração. A armadura de Deus na minha vida. Você vai se revestir. Você que é crente, você que é católico. Você vai se revestir da armadura de Deus. 2 minutos a partir de agora. 7 pessoas. 984-63-2064. O 984-63-2064. Isso mesmo. E você também pode mandar pelo YouTube. Urgente! Urgente! São 7 pessoas, Carol, que eu quero que ligue agora dentro de 2 minutos. Já está chegando mensagem. Já está começando a chegar. Vai ser contagem regressiva. A partir de agora. A partir de agora. Você da Bahia. Você de Belo Horizonte. Você de São Paulo, Rio de Janeiro. Você aí em Portugal. Está me ouvindo agora. Né? Em Portugal. Quero cumprimentar o pastor Hermínio Bernardes. Escuta o programa lá em Portugal. Você na África, onde tem nossa igreja na África, pastor Mateus, a igreja Missão de Jesus aí em Moçambique. Atenção, urgente, falta somente 1 minuto. Isso, tem quantas pessoas já, entre todos? Já tem 3, falta 4, 1 minuto, vai dar para 4 pessoas ligar? 3 já mandaram aqui agora a sua participação. Vai ser oração forte. Falta 50 segundos. Urgente. 3574-2104. Põe o 62. O 984-63-2064. É o zap. E pelo YouTube também. Mande agora. Você que está pelo YouTube agora, mande a sua mensagem. É a armadura de Deus, inclusive, eu vou estar orando pela madrugada, já me revestindo para amanhã, sexta-feira, já chegar na igreja, ver o milagre acontecer na vida das pessoas, desempregados, macumbados, enfeitiçados, você que tem suspeito de obra, de macumba, de inveja, você vai, em nome do Senhor Jesus, alcançar o milagre de Deus. Já está encerrando já. Às vezes, aonde você está, a internet pode estar fraca. E não está chegando aqui a mensagem. Mas ainda falta 20 segundos. Urgente! Eu falei urgente. Deus é já. Depende de você. Há poucos minutos eu ouvi uma palavra do pastor Alessandro, quando ele disse, o milagre está em você. É verdade. Se tu crer, tu verás a glória de Deus. Não vai dar mais tempo. Mas eu creio que a nossa irmã vai olhar, vai chegar mais mensagem. Chegou agora até quantas até agora? 5, falta 2. Vai chegar. Chegou 5, dentro de 2 minutos também é muita coisa. 5, né? Você pode mandar. Que ela vai confirmar aqui. Eu quero passar já para nossa irmã ler o nome das pessoas para mim orar por você. Tá bom? E você pode mandar a sua mensagem. Prepare um copo com água, uma peça de roupa. Você que está doente aí agora, está sentindo dor, vai ser curado. É com você. Agora, já completou? Não, completou as 7 pessoas? Não, né? Então vai completar. Eu vou passar para você agora. Para você ler o nome das pessoas, tá bom, Carol? E nós vamos entrar em oração, armadura de Deus. É com você, Carol. Um bom dia na paz.
7: Bom dia, pastor. Bom dia a todos os telespectadores que estão nos ouvindo aqui. Então, pastor, vamos lá para as pessoas que o senhor deu tempo de participar. A Luciana, do Jardim Boa Esperança, toda a sua família. A Evódia, do Colonial Sul. O Vitor está pedindo oração por ele, para ele conseguir uma casa para morar com a sua esposa. O Carlos Eduardo pede oração por ele e pela sua família.
2: Vamos orar sim.
7: E a Sofia está pedindo oração por ela e pela sua família.
2: Quem?
7: Sofia.
2: Sofia, né? Isso. Vamos orar, Sofia. Vai dar tudo certo.
7: E a Luísa está pedindo oração por ela e pela sua família, por restauração.
2: Deus vai restaurar, irmã Luísa.
7: Teve mais uma participação aqui.
2: Já completou as 7 que eu pedi.
7: Já completou, pastor.
2: Nome do Senhor Jesus.
7: A evangelista Josielma, ela está ligada na programação e está pedindo oração por ela e pela sua família.
2: O Daniel também. Um abraço, Daniel. Deus te abençoe, Daniel.
7: Amém. A irmã Isabel, do bairro Itapuã.
2: Deus abençoe.
7: Ela deixou as suas participações por áudio, pastor.
2: Vamos ouvir uma parte aí. Pode soltar.
8: Paz do Senhor, pastor Gils, Paz do Senhor, todos os pastores da Igreja Missão de
2: Amém,
8: Jesus.
2: Amém, irmã Isabel.
8: Pastor
2: Gils,
8: ora aí pela minha família, em nome do Senhor Jesus. Que Deus abençoe você e sua família.
7: Amém. Pastor, chegou mais uma participação aqui pelo WhatsApp da Luísa. Não. Não, a Luísa já falei, né, pastor? Desculpa.
2: Já falou sim.
7: Ela só tá colocando a mensagem de novo, tá pedindo oração por ela e pela sua família.
2: Vamos entrar em oração.
7: A irmã Luciana de Sapeaçu tá pedindo oração pelo seu tio que se encontra enfermo.
2: Nós vamos orar, irmã Luciana, vai dar tudo certo.
7: A Dilma de Água Fria está pedindo oração por ela, por todas as áreas da sua vida e por toda a sua família.
2: Vamos orar, irmã Dilma.
7: A irmã Áurea, do Colonial Sul, deixou as suas participações.
2: Vamos ouvir a irmã Áurea.
9: Pela minha saúde.
2: Amém, irmã Áurea. Vamos orar sim.
9: Pela minha família, por todos da rádio, por todos da igreja.
2: Amém, minha querida. Deus te abençoe, em nome do Senhor Jesus.
7: Amém. A Joana Rodrigues está pedindo oração pela sua família.
2: Em nome do Senhor Jesus, evangelista irmã Joana.
7: Amém, pastor. Então vamos agora, pastor, para os pedidos da Rádio Rosa de Saron.
2: Vamos lá.
7: A irmã Zilma Rio Branco no Acre, oração por ela e pela sua família. Marcos em Ouricuri, Pernambuco. Marinalva em Cacoal, Rondônia e família. Pastor Domingos Tavares em Joinville, Santa Catarina, se recuperando de uma cirurgia.
2: Vamos orar sim, meu querido.
7: E a pastora Isabel está agradecendo pelas orações.
2: Amém, irmã Isabel.
7: Antônia Pereira em Vitória da Conquista, Bahia. Oração pela sua esposa Dilma e pelos seus filhos e netos.
2: Oremos a Deus.
7: O irmão Nero Wilson e Ana Paula em Equador, Rio Grande do Norte. Oração pelos filhos. Irmã Rita em Pojuca, Bahia. Oração por todos os filhos e netos. Pastor Raminho em Queimadas, Paraíba, e toda a sua família. Michel e família em Muribeca, Malhada dos Bois, Sergipe. João Santos em Alagoinhas, Bahia, toda a sua família. E Veronice de Água Fria, Bahia. Pastor, essas foram nossas participações pelo WhatsApp. Agora vamos aqui para o YouTube. E a nossa última participação, pastor, teve da irmã Márcia Fernandes.
2: Márcia Fernandes.
7: Aqui pelo YouTube, pastor.
2: Que bênção, irmã Márcia. Deus te abençoe. Da onde ela fala, de onde que ela é?
7: Não
2: de
7: fala.
2: Onde ela é, melhor dizendo?
7: Não fala, pastor. De
2: Márcia, Deus que te abençoe. Vou orar, minha irmã, e vai dar tudo certo.
7: Amém. Vamos lá, pastor. A evangelista Wayne, oração pela sua sobrinha Helena. A Lucicleia, oração por todos da sua família.
2: Vamos orar sim, irmã Lucicleia.
7: A irmã Almira, oração por todos os seus familiares. A irmã Rosana está pedindo oração por todas as áreas da sua vida e salvação da sua família.
2: Vamos orar, irmã Rosana, em nome do Senhor Jesus.
7: A pastora Rutineia está ligadinha aqui.
2: Deus te abençoe, YouTube. Pastora Rutineia.
7: O Léo José está pedindo oração por ele, pela sua mãe e pelo seu trabalho, pois são muitas perseguições.
2: Vamos orar.
7: A evangelista Ernestina está pedindo oração por todos da sua família e todos os seus vizinhos e amigos.
2: Deus te abençoe, evangelista Ernestina, lá em Água Fria, na Bahia.
7: Glória. O Luiz Castro está pedindo oração pela sua saúde e pela sua família.
2: Irmão Luiz Castro é lá de Casa Nova, Bahia.
7: Amém.
2: Grande companheiro de trabalho.
7: Amém.
2: Evangelho, da gente por aquele Piauí ali afora.
7: Amém, pastor. Que bom que ele mandou a sua participação aqui então, hein, pastor?
2: Que bênção.
7: Então vamos lá, pastor. Essas foram nossas participações de hoje.
2: Vamos orar então. Ore comigo agora, Senhor Deus Todo-Poderoso, meu Pai Celestial. Envia anjos agora, Pai, com a espada inflamante, Senhor. Senhor, anjos agora na casa dessa pessoa, com o bisturi sagrado, para fazer essa cirurgia, para arrancar esta dor, esse analgésico espiritual, para destruir essa dor.
10: Eu não suporto mais.
2: Esse espírito de enfermidade, saia daí. Esse espírito de maldição, saia. Essa obra de feitiçaria, de macumba, magia negra, candomblé, mesa branca, sai desta família. A armadura de Deus está nesta casa aí agora. Tua casa está abençoada, porque a armadura de Deus, anjos está rodeando a tua casa agora, a tua família. Senhor, toca o analgésico aqui agora, Pai espiritual, nesta água. A pessoa vai beber esta água, vai desaparecer a dor. Esse demônio vai sair do estômago. Esta obra de macumba, saia daí. Eu ordeno. E todos que beberem esta água serão abençoados. Peça de roupa, fotografia, lenços, tudo ungido. Em nome do Pai, do Filho e do Espírito Santo. Revestimento da armadura de Deus. Beba desta água agora. Que Deus abençoe. Volte nos ouvir amanhã na voz do pastor Alberto. Que Deus abençoe a todos. Tenham uma ótima tarde na presença de Deus.
11: Abra sua boca e glorifique, irmão, para receber vitória.
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0: 12:11.
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0: 12:12.
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1: Doze horas e 13 minutos.
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1: 12 horas e 15 minutos.

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2: 12:39.
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4: 13:02.
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6: Olá, quinta-feira, 16 de julho de 2026. A partir de agora, o JVN entra no ar mais uma vez. Com a grande missão sempre de levar informação com credibilidade e responsabilidade até você. Hoje, dia 16 de julho, é Dia Mundial da Cobra, Dia do Comerciante, Dia de Nossa Senhora do Carmo e também dia de você ficar bem informado aqui no JVN. Informação sempre com responsabilidade. A inclusão da educação financeira como tema do currículo dos ensinos fundamental e médio foi aprovada nesta quarta-feira no plenário do Senado Federal. O projeto de lei, aprovado na forma de texto alternativo, estabelece que o tema será ensinado de forma transversal em disciplinas já existentes, como matemática, história e geografia, ao longo de toda a formação escolar. Pela proposta, a educação financeira, que já faz parte da Base Nacional Comum Curricular desde 2017, está agora prevista na Lei de Diretrizes e Bases da Educação Nacional, tornando sua aplicação mais obrigatória. Cada escola terá autonomia para incluir o tema em seu projeto pedagógico, de acordo com sua realidade local, evitando a sobrecarga dos alunos. Por ter sido modificado no Senado, o texto agora volta à Câmara para análise. 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
6: Senado aprova a proposta que reduz em quase 40% de floresta no Pará. Senado aprova penas maiores em crimes contra professores e médicos. Crédito do FGTS para Santas Casas é prorrogado até 2030. Irã ameaça fechar o estreito de Bab el-Mandeb, por onde passam 12% do comércio marítimo. Falta de controle financeiro em tempo real atinge 12,6 milhões de empresas. Estas e outras notícias a partir de agora. O JVN já está no ar.
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6: A Câmara dos Deputados aprovou nesta quarta-feira o projeto de lei que assegura aos povos indígenas e tradicionais o direito de usar elementos de indumentária tradicional, como cocares, turbantes, em fotografias e documentos oficiais de identificação. Lembrando que a proposta segue agora para análise do Senado. A utilização de fotografia com indumentária tradicional poderá ser feita em documentos como as carteiras de identidade, de motorista e também de trabalho e previdência social, além do passaporte. O projeto, que prevê o uso de elementos que expressem pertencimento a uma comunidade tradicional, cultural ou religião, o direito deverá ser regulamentado segundo as obrigações internacionais assumidas pelo Brasil. O Senado Federal aprovou também ontem um projeto que transforma parte da área da Floresta Nacional do Jamanchim em área de proteção ambiental, categoria que permite a regularização fundiária e usos econômicos mais amplos da área. O texto também agora segue para a sanção presidencial. Como Floresta Nacional, o Jamanchim tem regras mais rigorosas do que as das APAs. A área fica no município de Novo Progresso, no Pará. A Floresta Nacional tem uma área de 1.302 hectares, conforme dados do Instituto Chico Mendes, o ICMBio. O projeto reduz essa área para 814 mil hectares, uma diminuição de 37,39%, e transforma em APA o território que saiu da floresta. O plenário do Senado aprovou também ontem um projeto de lei que aumenta as penas para crimes praticados contra profissionais da saúde ou da educação no exercício de suas funções, como professores, educadores, médicos e também enfermeiros. O texto amplia penas para os crimes de lesão corporal, ameaça, incitação ao crime, desacato, calúnia, difamação, homicídio, entre outros delitos. Apesar de ter sido aprovado pela Câmara dos Deputados, onde tramitou primeiro, o PL foi alterado no Senado e, por isso, volta à Câmara para uma última análise.
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6: O plenário do Senado aprovou nesta quinta-feira o projeto de lei que prorroga até 2030 o prazo para aplicação de recursos do Fundo de Garantia do Tempo de Serviço, o FGTS, em operações de crédito destinadas a hospitais filantrópicos e Santas Casas de Misericórdia. O projeto segue agora para a sanção presidencial. Essa linha de crédito também poderá ser utilizada por instituições sem fins lucrativos que atuam no atendimento a pessoas com deficiência e prestam serviços de forma complementar ao Sistema Único de Saúde, o SUS. A lei do FGTS permitir esse tipo de operação com juros menores até 2022, a partir de uma medida provisória de 2018, que acabou se convertendo em lei federal já no ano seguinte. Segundo o governo, no período em que vigorou a linha de crédito, o fundo bancou empréstimos de cerca de 3 bilhões de reais para 140 entidades hospitalares filantrópicas por meio de 134 operações de crédito sem destinação específica e de 122 operações de crédito para reestruturação financeira. A prorrogação do financiamento também deverá permitir a reestruturação de dívidas das entidades com diminuição dos encargos financeiros de 18% ao ano para cerca de 12% ao ano.
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6: Aumenta a tensão nos conflitos no Oriente Médio. O Irã ameaçou ontem fechar uma importante rota de navegação comercial. Não é o Estreito de Hormuz. Foi o quinto dia consecutivo de ataques entre Irã e Estados Unidos. A guerra que entrou numa nova fase. Agora o alvo é o controle das principais rotas marítimas no Golfo Pérsico. A Guarda Revolucionária Iraniana ameaçou fechar todos os corredores de exportações que beneficiem os Estados Unidos e seus aliados. Isso pode incluir o Estreito de Bab el-Mandeb, por onde passam 12% do comércio marítimo mundial. O estreito fica na costa do Iêmen. É o trecho que liga o Golfo ao Mar Vermelho e através do canal que leva ao Mar Mediterrâneo. O Iêmen atravessa uma guerra civil e uma das facções é apoiada pelo Irã e já atacou navios comerciais durante o conflito entre Israel e Hamas. Desde o início dos ataques de Israel e Estados Unidos ao regime iraniano, em fevereiro de 2026, as forças americanas miraram em bases militares e instalações navais iranianas, mas não destruíram a capacidade do Irã de controlar o Estreito de Hormuz. Agora, esse é o objetivo do presidente americano Donald Trump. Ele prometeu manter o estreito aberto e reimpôs um bloqueio militar a navios do Irã ou que tenham como destino portos iranianos como uma forma de pressão econômica.
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6: Quase 2/3 das empresas brasileiras enfrentam dificuldades para controlar as finanças em tempo real. O problema afeta 63% dos negócios, o que equivale a 12,6 milhões de empresas pequenas e médias. Segundo a segunda edição do Panorama de Gestão de Despesas Corporativas, levantamento realizado pela Conta Simples em parceria com a Visa. O estudo mostra que, embora o dinheiro entre e saia diariamente do caixa de 45% das empresas, a falta de visibilidade e previsibilidade sobre finanças continua sendo um grande desafio. Em relação a 2024, o percentual de empresas sem acompanhamento financeiro em tempo real aumentou 8 pontos percentuais, passando de 55% para 63% ao fim de 2025. De acordo com a pesquisa, o modelo tradicional de fechamento mensal perdeu espaço em um cenário marcado por pagamentos instantâneos. Atualmente, 86% das empresas utilizam o Pix e 71% adotam cartões corporativos. O estudo mostra ainda um papel estratégico do crédito dentro das empresas. Atualmente, 37% dos negócios já associam o uso de crédito a investimentos planejados, indicando que a gestão financeira deixa de cumprir apenas funções operacionais para apoiar decisões de crescimento dentro da empresa.
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6: Apenas funções operacionais para apoiar decisões de crescimento dentro da empresa.

0: Monetário Nacional. A previsão de crescimento do Produto Interno Bruto foi mantida em 2,3%. As novas projeções constam no boletim macrofiscal divulgado ontem pela Secretaria de Política Econômica do Ministério da Fazenda. Segundo a equipe econômica, a revisão reflete principalmente o aumento dos preços internacionais do petróleo e seus derivados em meio ao conflito no Oriente Médio, além dos efeitos esperados do fenômeno climático El Niño sobre a produção de alimentos aqui no Brasil. Enquanto isso, o Ibovespa fechou o último pregão ontem aos 176.010 pontos, após queda de 0,37%. O principal índice da Bolsa Brasileira foi influenciado pela divulgação de pesquisas eleitorais que movimentaram o mercado ao indicar mudanças de intenção de voto. Apesar do viés negativo, as perdas foram amenizadas após a divulgação do índice de preços ao produtor nos Estados Unidos. O resultado ficou abaixo das expectativas do mercado e reforçou a percepção de desaceleração da inflação na maior economia do mundo.
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2: Hoje é quinta-feira e você confere a previsão do tempo para a região norte. Chuva e instabilidade em grande parte da região, especialmente no sul do Amazonas, Rondônia e Tocantins, devido à atuação de sistemas de instabilidade, como a zona de convergência do Atlântico Sul. Possibilidade de chuvas fortes e temporais isolados, com altos acumulados em algumas áreas. Temperaturas altas, típicas de verão. Para a região nordeste, chuva em partes do interior e também do litoral de algumas áreas. Em muitas áreas do nordeste, especialmente interior, o tempo pode ficar mais quente, com pancadas de chuva isoladas no período da tarde. Para a região centro-oeste, cenário influenciado pela zona de convergência do Atlântico Sul, com probabilidade de chuvas volumosas em grande parte da região, principalmente em Goiás, Mato Grosso e no Distrito Federal. Possibilidade de temporais e altos acumulados de chuva em áreas isoladas. Para a região sudeste, muito estável em grande parte da região, com pancadas de chuva temporais e altos acumulados de precipitação, especialmente em Minas Gerais, Espírito Santo e partes do Rio de Janeiro. Temperaturas variando entre agradáveis e quentes, com queda de calor onde as chuvas mais se intensificarem. Para a região sul, maior parte da região com tempo mais firme e estável comparado com o restante do país. Chuvas fracas e isoladas podem ocorrer em pontos do litoral, mas de forma menos organizada. Temperaturas um pouco mais amenas em relação ao calor do norte e nordeste.
0: Fechamos aqui a primeira parte do Jornal Virou Notícia. Já já, atualizando pauta e trazendo muitas outras informações importantes do Brasil e do mundo para você que nos acompanha aqui no Jornal Virou Notícia.
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5: Olá, já estamos de volta com JVN. Hoje, dia 16 de julho, quinta-feira. E a gente traz informações agora sobre saúde pública. A Fundação Oswaldo Cruz, a Fiocruz, concluiu a transferência de biotecnologia para produzir o principal remédio utilizado para o tratamento do HIV no Brasil, o antirretroviral, que é distribuído gratuitamente pelo Sistema Único de Saúde. Atualmente, mais de 770 mil pessoas vivendo com HIV fazem uso do medicamento no país. O medicamento foi desenvolvido por uma empresa de pesquisa para prevenção e tratamento para HIV pertencente à biofarmacêutica GSK. Em 2020, ambas assinaram um contrato com o Instituto de Tecnologia em Fármacos, Farmanguinhos, da Fiocruz, para nacionalizar progressivamente a produção do remédio e distribuí-lo ao SUS. Desde então, Farmanguinhos vem realizando investimentos para adaptar sua planta fabril, adquirir novos equipamentos, capacitar profissionais e promover estruturação técnica, regulatória e operacional para garantir a internalização da produção. Este processo acaba de ser concluído. O início do fornecimento ao SUS depende

0: apenas da liberação da Anvisa. Desde 2022, o Instituto já faz a distribuição para o SUS dos remédios produzidos pela GSK. Mais de 739 milhões de cápsulas já foram fornecidas para a saúde pública desta forma. Em 2025, Armanguinhos também assumiu as análises laboratoriais de controle de qualidade do medicamento.
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0: A Polícia Civil e o Ministério Público do Rio de Janeiro fazem hoje uma operação para desarticular um esquema de lavagem de dinheiro de facções criminosas do Rio de Janeiro e de São Paulo. Na verdade, a ação já começou ontem. Segundo a Polícia Civil Fluminense, o esquema movimentou mais de 100 milhões de reais provenientes da venda de drogas ilícitas pelo Terceiro Comando Puro, Comando Vermelho e Primeiro Comando da Capital, o PCC, entre 2021 e também 2024. A operação Ayala cumpre mandados de prisão e de busca e apreensão no Rio de Janeiro, São Paulo, Minas Gerais e também na cidade de Foz de Iguaçu, no Paraná. O Ministério Público do Rio de Janeiro denunciou 22 pessoas à justiça e, por sua vez, expediu mandados de prisão contra 10 delas. Até o início da manhã de hoje, 8 pessoas tinham sido presas na operação, de acordo com a Polícia Civil. A investigação começou a partir da descoberta do esquema de lavagem de dinheiro do grupo criminoso que controlava a venda de ingressos do complexo de São Carlos, na região central do Rio de Janeiro, afiliado ao TCP. Com o aprofundamento das investigações, os policiais descobriram que o esquema também era usado para lavar dinheiro de grupos criminosos ligados ao Comando Vermelho e ao PCC. De acordo com a denúncia, para inserir os recursos de origem ilícita no mercado financeiro, o esquema usava empresas recém-criadas, depósitos fracionados, uso de laranjas, cooptação de contadores, além de outras manobras para ocultar a origem dos valores.
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0: Policiais federais fizeram ontem uma operação para investigar suspeitos de usar operações de crédito consignado para lesar servidores públicos, aposentados e pensionistas. A operação Fugaz cumpre 13 mandados de busca e apreensão no Mato Grosso, São Paulo e também no Rio Grande do Sul. De acordo com a Polícia Federal, há indícios de que empresas ligadas aos alvos da operação apresentavam aos consumidores um suposto cartão de crédito consignado que, na prática, funcionava como empréstimo consignado com juros elevados e com mecanismos que dificultavam a quitação da dívida. Isso gerava, segundo a Polícia Federal, prejuízos ao consumidor ao potencialmente ocasionar aumento do saldo devedor. Também são investigados possíveis crimes contra o Sistema Financeiro Nacional e lavagem de dinheiro. Além dos mandados de busca e apreensão, a Justiça determinou o sequestro de bens móveis e imóveis e o bloqueio de valores e ativos financeiros de todos os investigados. Vamos agora aos destaques da nossa colaboradora Carolina Castro.
2: Contribuintes que não entregaram a declaração de imposto de renda à pessoa física em 2025 por não estarem obrigados recebem a restituição automática conhecida como cashback. Os contribuintes que devem ter apurado os valores credenciados para restituição durante o ano de 2024 vão receber os valores na conta vinculada à chave Pix do CPF. Segundo a Receita Federal, a expectativa é de que aproximadamente 4 milhões de contribuintes sejam beneficiados com a liberação de cerca de 500 milhões de reais em restituições. Caçadores de tesouros encontraram uma rara barra de prata avaliada entre 50 mil e 100 mil dólares nos destroços de um navio espanhol que afundou há mais de 400 anos na costa da Flórida, nos Estados Unidos. A peça é a primeira do tipo recuperada no local em quase 3 décadas. O artefato foi localizado por mergulhadores da expedição Mel Fisher Expeditions, que trabalhavam a bordo do navio de resgate. A barra, com cerca de 10,2 quilos, estava aproximadamente 15 metros de profundidade. Carolina Castro, direto da redação.
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0: O mercado da soja opera com firmeza e excelente ritmo de negócios nas principais praças de comercialização do país nesta quinta-feira. No Porto de Paranaguá, a saca de 60 quilos abriu o dia cotada na média estável de R$ 154,25. A desvalorização cambial mantém o grão brasileiro altamente competitivo no cenário internacional. A piscicultura brasileira registra uma quinta-feira de forte movimentação nos grandes polos produtores e estabilidade nos preços. O quilo da tilápia direto ao produtor está sendo comercializado na média nacional de R$ 9,85. O clima mais frio de julho reduz o ritmo de ganho de peso dos peixes, mantendo a oferta ajustada nas indústrias. O mercado nacional do trigo opera com preços firmes e ritmo focado nas lavouras de inverno. A saca de 60 quilos do cereal está cotada na média de R$ 87,60. O dólar elevado encarece o produto importado, abrindo excelente espaço para a valorização e comercialização do trigo nacional junto aos moinhos. A avicultura de postura registra um dia de boa liquidez e de cotações sustentadas nas principais granjas distribuidoras do país. A caixa com 30 dúzias de ovos brancos está sendo comercializada por R$ 199,30 no Atacado Paulista. O consumo interno segue muito firme devido à alta competitividade do produto frente às carnes.
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0: Bem, a gente começa com a mais milionária. Concurso realizado ontem à noite, de número 372. As dezenas 03, 13, 14, 28, 30 e 49. Trevos sorteados 1 e 5. Ninguém acertou 6 dezenas, 2, 1 ou nenhum trevo, por isso o prêmio acumulou em R$ 74 milhões para o sorteio do dia 18. Trevos sorteados 1 e 5, hein? Duas apostas fizeram 5 acertos e 2 trevos, vão levar R$ 178.823,03. 25 apostas acertaram 5 números e 1 ou nenhum trevo, o prêmio será de R$ 6.358,15. 97 apostas fizeram 4 acertos e 2 trevos. O prêmio será de R$ 1.755,74. 1.565 apostas acertaram 4 números, 1 ou nenhum trevo. O prêmio será de R$ 108,82 para cada um. Vamos agora aos destaques da dupla cena, sorteio também realizado ontem à noite, de número 2.983. As dezenas do primeiro sorteio foram 01, 04, 13, 29, 40 e 46. Ninguém acertou 6 dezenas. No segundo sorteio, 06, 21, 28, 33, 42 e 46. Também ninguém acertou as 6 dezenas. Com isso, o prêmio acumulou em R$ 1.200.000 para o sorteio de amanhã. Ontem, 7 apostas fizeram 5 acertos, vão levar R$ 5.986,02. 296 acertaram 4 números, o prêmio será de R$ 161,78 para cada. No segundo sorteio, 8 apostas acertaram 5 números, receberão R$ 4.713,99. 399 acertaram 4 números, receberão R$ 120,02 cada uma. Vamos agora direto para a Lotomania. Sorteio também realizado ontem à noite, de número 2.950. As dezenas foram 00, 04, 07, 09, 11, 23, 25, 26, 29, 36, 44, 48, 64, 65, 68, 73, 74, 78, 83 e 90. Ninguém acertou 20 dezenas. O prêmio acumulou agora para amanhã em R$ 1 milhão. 4 apostas fizeram 19 acertos. Cada uma leva R$ 39.198,77. 36 acertaram 18 números, receberão R$ 2.722,14 cada. 318 apostas acertaram 17 números. O prêmio será de R$ 308,00. e 16 centavos. Vamos agora para a Quina, concurso de número 7.066. As dezenas sorteadas ontem foram 12, 14, 30, 47 e 76. Ninguém acertou 5 dezenas. O prêmio acumulou agora em 7 milhões de reais para hoje. 40 apostas fizeram 4 acertos, vão levar R$ 9.971,66. 2.900 apostas acertaram 3 números. O prêmio será de R$ 130,99 cada. E para fechar o momento loteria, vamos falar da Loto Fácil, concurso de número 3.736. Dezenas sorteadas: 03, 04, 06, 07, 08, 09, 11, 12, 14, 17, 18, 19, 21, 22 e 23. Ninguém acertou 15 dezenas. O prêmio acumulou agora para hoje em 10 milhões de reais. 449 apostas acertaram 14 números. O prêmio será de R$ 2.007,08 para cada uma.
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0: Fechamos mais uma edição do JVN falando de esporte. Meus amigos, no sufoco, na raça e no jogo de bola de um cara que faz a diferença dentro de campo. Claro que estamos falando da Copa do Mundo. Ontem, Inglaterra e Argentina definiram a última vaga para a grande final da Copa do Mundo 2026. A Inglaterra, no segundo tempo, fez 1-0. Mas aí, meus amigos, um cara resolveu desequilibrar. Lionel Messi deu assistência para dois gols mágicos no final da partida, no encerrar, no apagar das luzes, dando a vitória para a Argentina pelo placar de 2-1. Com o resultado, a Argentina se classificou para a grande final. Agora nós temos Argentina e Espanha para a disputa do título de 2026 da Copa do Mundo. Pelo Campeonato Brasileiro, hoje tem Vitória e Vasco. O jogo acontece às 19h30. Botafogo e Santos também se enfrentam no mesmo horário. Pela Série B do Brasileirão, tem CRB e Náutico às 20 horas. Obrigado pelo carinho e audiência de todos. O JVN fica por aqui. A gente volta amanhã com os principais fatos do Brasil e do mundo.
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0: estudar a palavra de Deus é transformador. Ler a Bíblia é bom, mas estudar é muito, muito melhor do que apenas ler. É por isso que eu estou em uma missão de ajudar as pessoas a aprenderem a estudar a palavra de Deus. E ao fazer isso, eu tenho ensinado sobre alguns dos livros da Bíblia. E na verdade, eu vou transformá-los em livros escritos por mim. Então, nós estamos no final do capítulo 3 de Colossenses, mas não sinta que vai ficar perdido, porque você não vai. Há tantas lições ótimas em cada novo capítulo e você vai aprender muito, com certeza. Colossenses 3:16. Antes de tudo, Colossenses 3:15 diz que a paz de Cristo seja o árbitro em seus corações. Quantos de vocês têm alguma situação em sua vida agora mesmo? Você fez coisas sobre as quais você não tinha paz e agora está pagando o preço por isso. Ok, então nós temos que aprender com esses erros para seguir a paz. E esta é realmente uma das mais primárias maneiras pelas quais ouvimos de Deus. As pessoas perguntam, como posso ouvir de Deus? Como posso saber qual é a vontade de Deus? Há muitas maneiras diferentes pelas quais Deus nos conduz, mas a paz, ela deve ser o árbitro em nosso coração. Então, Colossenses 3:16 diz que a palavra falada por Cristo Messias habite em seus corações e mentes e viva em vocês ricamente, que vocês admoestem e ensinem e aconselhem-se uns aos outros com toda a ciência, inteligência e sabedoria nas coisas espirituais, e que vocês cantem salmos, hinos e cânticos espirituais, fazendo melodias a Deus com a sua graça em seus corações. Agora, eu não canto muito bem, eu apenas cantarolo, sou muito bom em cantarolar, fazer melodia no meu coração. E você sabe do que está falando realmente? Está falando sobre viver a sua vida diária, procurando manter as coisas dentro da sua alma, pura e simples. Em outras palavras, medite na palavra de Deus, pense na palavra. Agora, pergunte a si mesmo, quanto tempo você realmente passa ao longo do dia repassando as escrituras mais e mais em sua mente? Sabe, ouvimos o tempo todo para meditar na palavra, mas ouvir algo não faz nenhuma diferença se não praticarmos. Uma das melhores maneiras de estar enraizado e fundamentado na verdade de uma escritura é você pegar uma ou duas delas e então, ao longo do seu dia, meditar e pensar a respeito do que isto significa. É como meditar na palavra é equivalente a mastigar a sua comida. Sabe, você pode ir à igreja, ouvir um sermão e você pode engolir isso, mas se você pegar um ou dois princípios do que você ouviu e você continuar a pensar sobre isso e meditar sobre isso, pensar nisso e meditar sobre isso, seria a diferença entre engolir o alimento inteiro e realmente mastigá-lo para tirar a nutrição dele. Algumas pessoas sofrem indigestão porque não mastigam seus alimentos. E alguns de nós talvez tenham indigestão da palavra, porque nós temos muita palavra flutuando dentro da nossa cabeça, mas realmente não estamos tirando o benefício que deveríamos disso. Você sabe, com tanta palavra sendo pregada nos meios de comunicação hoje em dia, não há absolutamente nenhuma desculpa para a igreja ser tão imatura. quero dizer, há muitos cristãos ótimos, muitas pessoas ótimas que representam bem a Deus e são muito honestas, mas há tantos e tantos cristãos estúpidos que apenas andam por aí com seus adesivos, suas joias cristãs e têm um comportamento que é absolutamente inacreditável. E parte disso é porque nos confundimos pensando, bem, se sublinhamos, nós sabemos tudo, sabe? Quer saber? Você pode colorir sua Bíblia durante todo o dia, isso não significa que você sabe alguma coisa. A única maneira da gente saber realmente alguma coisa é fazendo isso em nossa vida diária. Então, não passe o seu dia se preocupando. O que está acontecendo dentro de você? Pergunte a si mesmo, como está a minha vida interior? Não passe o seu dia se preocupando. Não passe o seu dia pensando em tudo que está errado com todos que você conhece. Ou voltando, não passe o seu dia pensando no que tem de errado com todos que você conhece. Vamos, só porque o inimigo nos oferece um pensamento, não significa que nós devemos pegá-lo e meditar nele. Substitua o pensamento ruim por alguns dos princípios da palavra de Deus. Sabe, quer dizer, com o meu natural, e graças a Deus o velho está morto, só tenho que lembrá-lo de vez em quando, sabe? Eu tenderia a ser talvez um pouco desconfiada. Como, então, apenas um... Bem, o que você realmente está querendo aqui? O que é? Bem, sim, bem... O que você quis dizer com isso? E sabe, muitas vezes, talvez, algum tipo de pensamento ruim venha à minha mente sobre alguém. E sabe o que? Um pensamento ruim sendo colocado em sua mente não é pecado. É o que você faz com ele depois que o inimigo coloca lá. Você toma isso como seu e continua a meditar nisso? Sabia que você pode acabar em uma enorme, absoluta birra emocional consigo mesmo apenas por pensar coisas erradas? Quero dizer, qualquer um de nós pode se sentar e ficar extremamente chateado quanto nós quisermos, sabe? Apenas pensando em todas as coisas que nós não gostamos e tudo que as pessoas fazem que nos irrita. Seus pensamentos pertencem a você e você pode escolher o que você quer pensar. Então, muitas vezes eu vou ter que dizer assim, não, o amor sempre acredita no melhor. O amor é paciente, o amor é gentil, o amor é humilde. O amor não é ciumento, o amor sempre acredita no melhor. Lembrar a si mesmo do que a palavra tem a nos dizer é o que ajuda a enraizá-la no interior de nós. Então, sendo assim, a primeira resposta não é pensar a pior coisa, mas a primeira resposta é começar a pensar a melhor coisa. Amém? Eu não canto muito bem, mas posso dizer, Deus nos deu a música para um grande propósito, e isso nos ajuda, e é útil até mesmo. Se você pode cantar, isso é ótimo, mas se você não pode, então pode cantarolar, pode criar uma melodia em seu coração para o Senhor, e isso mantém todo o lixo fora de você. Então, o que está acontecendo dentro de você? Se não estiver certo, mude. Colossenses 3:17. Tudo o que fizerem... Tudo o que fizerem, seja em palavra ou em ação, não importa o que seja, façam em nome de Jesus. Bem, bem, quantas coisas mudariam em nossa vida se nós disséssemos, bem, acho que vou assistir a esse filme em nome de Jesus. Esses são risos culpados ou risos concordando? Eu não sei. Mesmo às vezes a maneira, deixa eu me intrometer por um minuto, às vezes até mesmo a forma como as mulheres cristãs se vestem é como... De qualquer forma, eu não vou ficar muito tempo nisso, mas, sabe, se você não pode, se nós não podemos fazê-lo em nome de Jesus, quando você vai almoçar com um amigo, se você não pode ter a conversa que você está tendo no nome de Jesus... Estas são coisas reais, são princípios transformadores. As pessoas dizem, eu quero saber o que há de errado com minha vida. Leia o livro. Não é complicado. Amém? Façam todas as coisas em nome do Senhor Jesus. E em dependência total dele. Não pense que porque você fez algo 100 vezes e ficou muito bom nisso, que agora você não precisa de Deus. Tudo que nós formos fazer, precisamos dizer, Senhor, eu faço isso em seu nome e eu faço dependendo de você, porque eu sei que sem você eu não sou nada. Agora, a parte que vocês esperavam. Mulheres, sujeitem-se a seus maridos. Eu estava trocando mensagens com um amigo meu. Ele é o nosso advogado. Ele mora aqui em Tulsa, sabe? E estávamos trocando mensagens esta manhã. Ele disse, mal posso esperar para sair dessa reunião com uma esposa submissa. Então, David disse esta manhã, estou ansioso para ter uma esposa submissa, sabe? Eu disse, quer saber? Eu já estou no máximo do que você poderia conseguir. Então, Então, isso é tudo. Você não vai conseguir mais nada aqui. Eu já fui tão longe quanto eu poderia. Mas eu não quero ler apenas o verso 18. Eu quero ler do 18 ao 22 porque, sabe, realmente me irrita quando as pessoas ficam pegando certas escrituras e fazendo um grande estardalhaço sem ler tudo o que está à volta delas, sabe? Então, pessoalmente, estou mais interessada no verso 19 do que no 18. E o 19 diz: maridos, amem suas mulheres. Eu disse ao David nesta manhã, sabe, eu adoro o apóstolo Paulo, mas ele escreve todas essas coisas sobre mulheres e ele não teve esposa. No entanto, Pedro teve uma e ele disse o mesmo, por isso não podemos escapar disso. Então, maridos, amem suas mulheres. Vamos ler tudo isso. Mulheres, sujeitem-se aos seus maridos, subordinem-se e adaptem-se a eles. Cara, é difícil até de ler. Como é certo, adequado e apropriado a quem está no Senhor. Maridos, amem suas mulheres. Sejam carinhosos e compreensivos. Eu amo isso. E não sejam duros, amargos ou ressentidos. Outras escrituras que dizem que se um homem não tratar bem a sua esposa, suas orações não serão respondidas. Filhos, obedeçam seus pais em todas as coisas, pois isso agrada ao Senhor. Eu gosto dessa escritura também. Pais, não provoquem, irritem, nem inquietem seus filhos, não sejam duros com eles ou os perturbem, para que não fiquem desanimados, melancólicos, sentindo-se inferiores. Você não ama isso? Um pai que constantemente nunca está satisfeito com o que os seus filhos estão fazendo, você está construindo a inferioridade neles. Você os está deixando inseguros. Eles ficam frustrados. Não quebre seu espírito. Servos, obedeçam em todas as coisas aos seus senhores terrenos. Empregados, obedeçam o seu chefe, não somente para agradar aos homens quando eles estão observando, mas em simplicidade de propósito, com todo o seu coração, por causa da sua reverência ao Senhor e como uma sincera expressão de sua devoção a Ele. Agora, não importa onde você trabalha, quando você for, você precisa ir tendo em mente que você está lá para servir a Deus. Portanto, assim, aplique todos os princípios que você acredita que agradariam a Deus, como a excelência. Não faça aquilo que é certo apenas quando seu patrão estiver olhando, e quando ele vira as costas, você corre para o telefone para fazer ligações e para o computador para mandar os seus e-mails. Bem, bendito seja, eles não me pagam bastante. Isso não tem nada a ver com isso. Não devemos fazer o que é errado porque a outra pessoa não está fazendo o que é certo. Então, em todas essas coisas, mulheres, obedeçam seus maridos. Maridos, tratem bem suas esposas. Filhos, obedeçam seus pais. Pais, tratem bem os seus filhos. Empregados, sejam bons trabalhadores. Tudo isso deve ser uma combinação. Você não pode simplesmente separar mulheres, sujeitem-se a seus maridos. E sabe, parte do problema que nós temos hoje em nossa sociedade é que as coisas estão tão invertidas em comparação com a maneira como elas deveriam ser. Sabe, eu acredito nos direitos das mulheres e na liberdade das mulheres. Eva foi tirada da costela de Adão, não da sola de seus pés. Assim, então, ela não foi feita para ser pisada por ele. Ela deveria andar ao lado dele e eles deveriam ser parceiros. Eu acredito nisso, mas para ser honesta, algumas mulheres, elas chegaram tão longe, chegaram a tal extremo, que isso já não é mais bíblico. E então, homens, abençoados sejam seus corações, não em todos os casos, mas em tantos e tantos casos, os homens querem ser o chefe, mas não são o chefe da casa. Eles não estão assumindo a responsabilidade que deveriam assumir, e muitos homens não trabalham hoje, mas mesmo que trabalhassem, eles pensam que isso lhes dá o direito de voltar para casa e ficar na poltrona pelo resto do dia, deitados de perna para o ar, fazendo somente o que querem fazer. Bem, as mulheres cuidam das crianças, pagam as contas, cuidam dos reparos. E essa não é a maneira como deve ser. Tem que ser uma combinação. Então, a questão óbvia aqui é esta. Já que não vou passar muito tempo nisso, vamos chegar à pergunta óbvia. Certo, se eu tiver um marido que não esteja me tratando bem, então, será que ainda assim eu devo me submeter a ele? Tudo bem, antes de tudo, não acho que possa haver uma resposta única geral. Não posso dizer sim, não posso dizer não. Porque todas as situações devem ser analisadas como elas são. Minha mãe era o que parecia ser uma esposa realmente muito submissa, sabe? Enquanto meu pai andava com outras mulheres e voltava para casa bêbado com muita frequência, dava bofetada, batia nela e às vezes a espancava, ele abusava sexualmente de mim e ela sabia disso e não fez nada sobre isso. Eu quero te dizer, essa não é uma esposa submissa, isso é passividade, preguiça e estupidez. Então veja, Deus não te criou como uma mulher para ser julgada e tratada como se sua opinião não fizesse nenhuma diferença no mundo. Agora, essa é uma coisa completamente diferente de... Apenas digamos que talvez eu tenha um marido que não me trate bem e... tem algumas coisas que eu vou ter que enfrentar e... Eu não acho que você deve deixar um homem te dizer que você não pode ir à igreja, não pode ter nada a ver com Deus. Você sabe, você não pode... Não pode se submeter a alguém que esteja tentando levá-la ao pecado. Lembre-se, ele diz para se sujeitar como é apropriado ao Senhor. Então há coisas que simplesmente não são. Deus deve vir primeiro. Amém? Deus deve vir primeiro em nossas vidas. E então há algumas coisas que você deve enfrentar e dizer: ei, eu amo você, desculpe, mas não vou fazer isso. Não é isso que Deus quer que eu faça, eu não vou fazer isso. Mas por outro lado, isso não significa que você deve resistir a tudo e começar uma guerra sobre coisas que você poderia simplesmente deixar ir e não fazem muita diferença, sabe? E então, apenas para ser clara, e pode ser surpreendente para alguns de vocês aqui, eu realmente sou uma esposa submissa. Agora, obviamente, eu sou enérgica, eu tenho a minha própria opinião, eu sou uma mulher forte e eu estou fazendo coisas e... Dave, sabe, não tenta administrar minha vida, me dizer o que fazer o tempo todo, mas há certas coisas como... Havia algo que eu estava me preparando para fazer e ele disse na semana passada, eu realmente não tenho paz sobre isso e eu deixei para lá, eu deixei ir. Então, você tem que aprender a diferença entre se deparar com alguma coisa que realmente não é a vontade de Deus para você e ser simplesmente beligerante sobre tudo, porque bendito seja, ninguém vai me dizer o que fazer. Então, aqui novamente, se referindo aos versos 18 até o 22, eu acho que muito disso está falando sobre a atmosfera em que Deus quer que nós vivamos. Ele quer que vivamos em paz. Ele começa em 3:15, deixa a paz ser o árbitro. 16, mantenha as coisas dentro de você pacíficas. Faça melodia no seu coração ao Senhor. Faça o que você faz em nome de Jesus. Não faça coisas que lutem contra a sua alma. Agora, em suas famílias, mulheres, sejam submissas aos seus maridos. Maridos, amem as suas esposas. Filhos, obedeçam aos seus pais. Pais, não maltratem os seus filhos. Não tratem seus filhos com raiva, nem com injustiça. Quando você sair ao mundo para trabalhar, seja um bom funcionário. Seja submisso à pessoa que está pagando o seu salário. E por aí vai e vai. Então é um pacote e nós não devemos apenas pegar o versículo 18 e fazer um grande estardalhaço de como as mulheres precisam se submeter a seus maridos. Eu vou ser honesta com você, eu acho que às vezes nós nos apegamos muito nisso e o resto das coisas nós não prestamos atenção, sabe? E então, sendo assim, eu vou seguindo em frente e continuar com outra coisa. Então, o caso é o seguinte, se somos todos submissos uns aos outros, veja, se voltarmos e olharmos para Colossenses 3:16, ele fala sobre que a palavra falada por Cristo Messias habite em seus corações e mentes e vive em vocês com toda a sua riqueza. Observe isso. Ensinem e admoestem e aconselhem-se uns aos outros com toda a sabedoria. Você sabia, em um corpo saudável de crentes que estão vivendo em comunidade e estão tentando viver em unidade, Não é apenas uma pessoa que faz todo o ensino da palavra e está dizendo vocês devem ensinar uns aos outros e aconselhar-se e admoestar uns aos outros. Sabe o que isso significa? Se você vê um irmão ou uma irmã que está indo em uma direção errada, ame-os o bastante para dizer-lhes: olha, você realmente não deveria estar se comportando dessa maneira? Sabe, você realmente não deveria estar tagarelando sobre essa pessoa? Você precisa soltar essa amargura que está em sua vida? Você sabe o quanto é difícil até mesmo sussurrar uma palavra de correção para alguém hoje em dia? Bendito seja, ninguém vai me dizer o que fazer. Ninguém vai me dizer o que fazer. E assim, isso é uma questão de atitude com a qual nós vivemos. Ele diz, façam isso como um culto ao Senhor. Certo, então deixe-me apenas dizer uma coisa, muitas coisas que eu poderia fazer, porque eu amo a Deus, e que eu realmente não gostaria de fazer por qualquer outro motivo. Amém? Inclusive ficar com a boca fechada às vezes em casa. Eu não sei sobre você, mas eu prefiro ter a última palavra e sempre estar certa. Ninguém aqui é desse jeito? Que tal você, Michelle? Você quer ter a última palavra, certo? Amém. Mas por causa do Senhor, porque eu amo e é o que Ele me pediu para fazer, eu às vezes até deixo que Dave pense que ele está certo, quando eu sei que ele está errado. Eu nem mesmo digo isso a ele, mas sei que ele está errado. Tudo bem, Colossenses 3:23. Seja qual for a sua tarefa, faça de todo o seu coração, de toda a sua alma, como algo feito para o Senhor e não para os homens. Escolhas difíceis são facilitadas quando fazemos as coisas para Deus. Colossenses 3, 24 e 25. Sabendo com toda certeza, cara, eu amo esta escritura, sabendo com toda certeza que é do Senhor e não dos homens que você receberá a herança e a nossa real recompensa. Agora, quer saber, o dia do pagamento está chegando? As recompensas pelo comportamento correto estão a caminho. Mas, as recompensas por um comportamento errado também estão a caminho. Nós colhemos o que nós semeamos. Recompensas, vamos falar de recompensas por um minuto. Se você está disposto a fazer aquilo que é bom por causa do Senhor, algo que é difícil para você fazer no natural, Deus vai recompensar você abertamente, a Bíblia diz. Amém? Deus vai recompensar você abertamente. Eu amo recompensas. Hebreus 11:6. Deus é o recompensador daqueles que diligentemente buscam a Ele. Quantos de vocês gostam do dia do pagamento? É mais fácil fazer o trabalho quando está chegando o dia do pagamento, certo? Mateus capítulo 6. Quando você doa em segredo, Deus irá recompensá-lo abertamente. Quando você ora em segredo, Deus irá recompensar você abertamente. Vamos apenas tomar uma decisão. E tenho pensado nisso bastante este ano. Até falei com algumas pessoas sobre isso, sabe? Veja, nós podemos ficar tão chateados quando estamos fazendo as coisas pelo motivo errado. Se você está fazendo coisas porque espera que as pessoas apreciem você, você pode ficar muito desapontado. Mas se você fizer o que faz para o Senhor, se você fizer o que faz para o Senhor, sua recompensa então vai vir dele. Mesmo dentro da igreja, quantas pessoas às vezes trabalham muito duro, elas se tornam voluntárias por muito tempo e, sabe, talvez você trabalhe todos os domingos na salinha de crianças e ninguém realmente diz, ei, obrigada, nós apreciamos você. Daí você começa a pensar nisso, que eles não apreciam você e tiram vantagem de você. E agora, de repente, você está ficando de mau humor e perde a sua alegria. Bem, você precisa voltar e dizer, espera um minuto, por que estou fazendo isso? Eu estou fazendo isso para ser apreciado? Ou eu estou fazendo isso como um culto ao Senhor? E aquilo que eu faço para Ele, se todos digam sim, se eu fizer isso com uma boa atitude, então minha recompensa virá dele. Minha recompensa virá dele. hoje é um bom dia para fazer um ajuste. E seja lá o que for que você fizer, diga: eu vou fazer isso para o Senhor e não para as pessoas. E quando você fizer assim, sua recompensa virá de Deus no momento certo. E isso fará toda a diferença para que você desfrute todos os dias da sua vida.
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1: Olá, tudo bem? Como é que você tá? No ar mais uma edição do nosso Louve e Adore. Sejam todos muito bem-vindos. Espero que esteja tudo bem com você aí do outro lado. Hoje é quinta-feira, que dia lindo! Quinta-feira, 16 de julho de 2026, um dia que a gente se encontra para louvar e adorar através de grandes sucessos do mundo gospel. Onde quer que você esteja, não importa. O que importa é a sua conexão aqui com a queridinha da cidade. A comunicação é minha, Luana Lima. Sejam todos muito bem-vindos e vamos juntos nas próximas duas horas louvar e adorar com o Louve e Adore. Chegando Amanda Ferrari, faz algo novo.

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2: Anderson Freire e Paloma Posse, a maior herança. Paulo Neto, volta meu filho. Amanda Ferrari faz algo novo. 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
4: 14:20.
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6: Que bom te ter com a gente, este é o nosso Louve e Adore, uma excelente quinta-feira, hoje 16 de julho. Isaías Saad, pertinho.

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1: Andressa Tavares, Deus da sua história, morada como quiser. Isaí Saad, pertinho. É Louve Adore.
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1: Que bom te ter com a gente no Louve Adore aqui da queridinha da cidade. Uma excelente quinta-feira, que Deus te abençoe. Gislaine Milena, meu milagre.
6: Oh.

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1: Isadora Pompeu em troca. Sofia Vitória, posso clamar. Gislaine Milena, meu milagre. É Louve e adore por aqui.
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3: Boa tarde.
4: 14 horas e 52 minutos.
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2: Muito bem, Louve e Adore na sua quinta-feira. Músicas que edificam. Chegando Bob Jonathan, Quero Mergulhar.

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2: Amanda Vanessa Calma, Gabi Oliveira e Paulo Neto, tua presença. Bob Jonathan, quero mergulhar. Louve e adore pra você.
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2: Vamos que vamos com o nosso Louve e Adore desta quinta-feira de bênçãos, músicas que edificam nas ondas amigas da melhor do rádio. Eurice Diniz olhando pra você.

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2: Samuel Miranda, Coração de Joelhos. Cleide, Jane, Midian Lima, Desperta Débora. Eurice Diniz, Olhando pra Você. É Louve e Adore na sua quinta.
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4: Horas e 23 minutos.
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4: Reta final do Louve e Adore desta quinta-feira, dia 16. Elaine Martins, mulher realizada.

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2: Gabriela Gomes e Júlia Vitória, O Meu Pai é Bom. Cristina Mel e Leandro Borges, Referência. Elaine Martins, Mulher Realizada. Fechando o nosso Louve e Adore de hoje, fique na paz e no amor de Deus. Um beijo enorme pra você e até o próximo programa. Tchau, tchau.
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7: 15 horas e 42 minutos.
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7: 15 horas e 43 minutos.

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4: 15 horas e 48 minutos.

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2: 16 horas e 4 minutos.
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7: Alô você, graça e paz, como vai? Tudo bem contigo? Seja muito bem-vindo, seja muito bem-vinda a mais uma edição do Top Gospel, o programa que reúne sempre as melhores músicas evangélicas, as mais pedidas e mais tocadas da nossa programação e das principais paradas em todo o Brasil. Já chegamos à quinta-feira e estamos a um passo de mais um fim de semana e, acima de tudo, de mais uma oportunidade para agradecer o Senhor por sua fidelidade. Cada amanhecer é uma prova de que Deus continua escrevendo novos capítulos da nossa história, mesmo quando não entendemos os caminhos, podemos descansar, porque aquele que conduz a nossa vida nunca erra a direção, tá bom? Hoje, quinta-feira, dia 16 de julho, celebramos o Dia do Comerciante e, portanto, a nossa homenagem a todos os comerciantes que, com dedicação, coragem e muito trabalho, movimentam a economia, geram empregos e atendem diariamente milhares de pessoas. Administrar um comércio exige perseverança, planejamento e muita determinação. Nosso abraço, então, para você, amigo comerciante. A palavra de Deus nos ensina que tudo aquilo que fazemos deve ser realizado com honestidade e excelência. Em Colossenses capítulo 2, versículo 23, lemos: tudo o que fizerem, faça de todo o coração, como para o Senhor e não para os homens. Que este princípio inspire comerciantes, empresários, empreendedores e todos os profissionais que exercem suas atividades com ética, responsabilidade e amor ao próximo. E para abrir o nosso programa, receba esta mensagem: não permita que as dificuldades de hoje façam você esquecer as promessas de Deus. Quem permanece firme na fé descobre que cada desafio pode se transformar em um testemunho da fidelidade do Senhor. Pois bem, aumente o volume do rádio, o nosso programa tá no ar.
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0: pra você o oitavo lugar do nosso Top Gospel desta quinta-feira, Sara Farias, Chame Jesus, ao vivo. Na nona posição, Lisa Vancini, Além da Medicina. E o décimo lugar também ouvimos Théo Rúbia, Só o Teu Amor. Daqui a pouquinho tem muito mais pra você.
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0: Maravilhas, estamos de volta com você nesta super quinta-feira. E agora é hora de celebrar a vida daqueles que comemoram mais um ano de vida, hoje, 16 de julho. Parabéns! Que Deus continue iluminando os seus caminhos, fortalecendo a sua fé e concedendo saúde, paz, alegria e muitas realizações. Que este novo ciclo seja repleto de oportunidades, crescimento e experiências maravilhosas ao lado da sua família e na presença de Deus. Receba o nosso carinho, nosso abraço em nome de toda a nossa equipe. Vamos de mais músicas, continuamos aqui com o nosso ranking das 10 mais pedidas e mais tocadas da programação.
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0: aí esta super sequência musical, Raíssa e Ravel, A Minha Lágrima, na quinta posição do Top Gospel. Sexto lugar ouvimos Gisele Nascimento, A Promessa. E a sétima colocação, Eliseu Alves, Me Ama. Vamos para mais um intervalo, daqui a pouquinho voltamos com mais canções, com mais sucessos pra você.
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4: 16:37. 16:37.
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0: Muito bem, estamos de volta com você no nosso terceiro bloco do programa Top Gospel desta quinta-feira. E olha só, em alguns momentos da vida, olhamos para frente, olhamos para o lado, né? E parece que realmente não existe saída. Muitas das vezes as portas parecem fechadas, as respostas demoram, os planos parecem distantes. Mas Deus nunca deixou de agir. Enquanto você ora, Ele trabalha. Enquanto você espera, Ele prepara algo maior do que você consegue imaginar. Não entregue a sua esperança ao desânimo. Continue acreditando, continue caminhando, continue confiando, porque o Senhor nunca abandona quem escolhe permanecer firme em sua palavra, tá bom? O nosso muito obrigado pela sua audiência, seja no trabalho, em casa, no trânsito, acompanhando pelo rádio, pela internet, é uma alegria ter você com a gente, tá bom? Vamos de mais músicas, daqui a pouquinho tem o nosso versículo do dia para sua meditação.
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0: Aí a terceira posição de hoje, Regis Danese, Tu És Tão Bom Pra Mim. Na quarta posição, Midian Lima, Desconheço Outro Senhor. Vamos agora para o nosso versículo do dia.
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0: No livro de Crônicas, capítulo 7, versículo 14, está escrito: E se o meu povo, que chama pelo meu nome, se humilhar e orar e buscar a minha face e se converter dos seus maus caminhos, então eu virei dos céus e perdoarei os seus pecados e sararei a sua terra. Tá aí, necessitamos que Deus perdoe nossos pecados. Para isso, precisamos nos arrepender, nos converter dos nossos caminhos e nos apresentar com humildade diante dele. Assim, através da misericórdia do Pai, vamos receber a graça divina e Deus poderá restaurar a nossa vida. Pense nisso, esta é a palavra que deixo para você nesta quinta-feira.
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8: 16:49.
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0: Muito bem, estamos de volta para o bloco final do nosso Top Gospel. Nosso muito obrigado por escolher a nossa companhia e mais um dia. É uma alegria entrar na sua casa, no seu carro, no seu trabalho e compartilhar boa música e uma mensagem de esperança para o seu coração. Estamos bem perto de mais um fim de semana. Que estes próximos dias sejam marcados por boas notícias, por portas abertas e momentos especiais ao lado das pessoas que você ama. Acima de tudo, não deixe de separar aquele tempo precioso para estar na presença de Deus, porque é nele que encontramos descanso verdadeiro para a alma. Siga em frente com coragem. Não permita que as dificuldades façam você esquecer das vitórias que Deus já realizou na sua vida, tá bom? Quem permanece fiel ao Senhor, descobre que cada novo dia traz novas misericórdias e novas oportunidades. Pois bem, chegou o momento das duas músicas mais pedidas e mais tocadas do nosso programa. Confira comigo.
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0: Praia Primeiríssima de hoje, Júlia Vitória, Seu Amor Dura Para Sempre. Segunda posição, Tom Carf, Um Novo Dia. E estas foram as 10 músicas mais pedidas e mais tocadas do nosso Top Gospel desta quinta-feira. E assim encerramos mais uma edição do nosso programa. O nosso muito obrigado pela sua audiência, pelo seu carinho e por caminhar com a gente todos os dias. Desejando a você uma quinta-feira abençoada e um fim de semana cheio da presença de Deus. Continue firme, continue confiando, porque o Senhor permanece cuidando de tudo. E não se esqueça, quem não ama, não conhece a Deus, porque Deus é amor. Tchau.
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4: Dezessete horas e 2 minutos.
5: Oi, gente, a paz do Senhor a todos. Tá começando mais um programa gospel, é o Conexão Prize, comigo, Aline Mota, o nosso momento preparado com fé e emoção. Espero que você possa ouvir e aproveitar cada momento do dia, tá bom? Continue utilizando o nosso WhatsApp ou as redes sociais. Aqui, você tá sendo bem amparado e Deus está te ouvindo. Vamos começar mais um programa e avisa pra todo mundo, Aline Mota está no ar. Conexão.

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3: Dezessete horas e 18 minutos.
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5: Já estamos de volta e hoje recebemos a participação de Marcos Vinícius Oliveira, de Goiânia, Goiás. Ele agradece pelas bênçãos recebidas e pede oração por uma nova oportunidade profissional. Que Deus continue abrindo portas na sua caminhada, tá bom, meu querido? Abraço, obrigada pela audiência. Vamos com mais só pra você.

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1: 17 horas e 35 minutos.

0: Deus aparece estar em silêncio, ele está trabalhando. Muitas vezes a gente não enxerga os bastidores dos milagres, mas o Senhor está preparando aquilo que será entregue a você no momento certo. Então confie, persevere e não desista da sua fé. Aqui, Deus tem o poder de salvar a tua vida. Vamos com mais louvores na programação. Conexão Brasil.
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1: 17:51.
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3: E agora é o nosso momento de oração. Feche os olhos e ore com a gente. Pai amado, todo-poderoso, entregamos na sua mão a vida de cada ouvinte que está precisando que o Senhor trabalhe firmemente naquele coração que chora, naquele coração que sangra, naquele coração que está fraco e desanimado. Pai, as pessoas não entendem o teu poder. Então que essas palavras hoje abram os caminhos onde parece estar tudo obstruído. Que a tua presença traga paz e esperança em nome do Senhor. Amém. Vamos com mais na programação.

E assim chegamos ao final de mais um programa. Espero que você tenha tido aí a sua fé renovada e confiança em Deus sempre. Eu sou a Aline Mota, que o Senhor nos acompanhe. Aquele abraço, gente. Tchau, tchau. Conexão.

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0: 18:09.
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4: Oi, povo de Deus, eu tô chegando, cheguei no clima da sua quinta-feira. E aí, tudo bem com você? Eu espero que sim, que a graça e a paz do nosso Senhor vença em sua vida, inundando todo o seu ser, em nome de Jesus. Quinta-feira, 16 de julho de 2026, abraçando, cumprimentando você em casa, no trabalho, no campo, nas estradas, nas rodovias, sítios e fazendas, criançada, meninada, já estão de férias, quase, mais ou menos. Fala pra mim, bom e suave é que os irmãos vivam em união. Que prazer estar de volta com mais um programa Sertanejo Gospel, com a sua boa e bem-vinda audiência. Daqui a pouquinho vamos cantar parabéns pra você. No nosso programa também vai cantar Éber e Magdiel, André e Felipe, Rafael e Scan. E pra começar bem o nosso encontro de hoje, vamos meditar na palavra de Deus. Tão somente ser forte e muito corajoso para teres o cuidado de fazer segundo toda a lei que meu servo Moisés te ordenou. Dela não te desvies nem para a direita nem para a esquerda, para que sejas bem sucedido por onde quer que andares. Josué capítulo 1, versículo 7. Meu irmão, minha irmã, a soberania divina não substitui a responsabilidade humana. Sim, Deus é fiel à sua palavra e cumpre sua promessa, apesar da debilidade humana. Mas, ao mesmo tempo, em sua providência, ele também usa o serviço dos homens como um meio através do qual seus propósitos soberanos são cumpridos. Por isso que, diante das promessas do Senhor, Josué precisou ouvir que ele deveria ser forte e corajoso. Charles Spurgeon diz que Josué jamais deveria usar a promessa como um sofá sobre o qual poderia se espalhar em indolência, mas ele deveria usar a promessa como um cinturão para fortalecer seus ombros ao preparar-se para o trabalho que se encontrava diante dele. Você concorda comigo? Então diga amém. Programa Sertanejo Gospel, que começa bem e muito bem esta quinta-feira com Michael e Alex. Vem aí, participação de Júnior e Matheus Jesus.

0: Essa dupla é sucesso em todo o país e é destaque aqui no nosso programa Sertanejo Gospel, Daniel e Samuel. Deus no meu sertão. Acelera e pisa ao vivo com André e Felipe. Que sequência, hein? Nosso programa só tá começando, viu? Obrigado a sua companhia também nessa quinta-feira, já no clima do fim de semana. Eu volto daqui a pouquinho com homenagem aos aniversariantes de hoje.
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3: Ô Jadinha, tudo bem Jadinha? Como é que tu tá, homem?
4: Uai, eu tô bom, facão.
3: Uai, hein? E o teu irmão mesmo, é que tá aí? Eu nunca mais vi ele.
4: Esse, senhor, vou te contar, senhor. Ele tá dando trabalho demais. Que é isso? Mais outra vez, senhor, dando trabalho. Ele comprou um carro e pegou, senhor, e foi pra Goiânia. E outro sem a carta. E ele foi descer na Avenida Independência ali, senhor. E ele tinha uma blitz tão grande lá embaixo e parou ele. O policial chegou nele e falou assim, escuta, cadê a carta? Ele olhou e falou assim pra ele, ué, e eu por acaso fiquei de escrever pra você, seu guarda?
3: O paciente descobriu um lugar bom, mais bom pra pegar a capivara, homem de Deus. Olha, ontem ia eu e o pastor, mas quando na hora que nós foi sair, arrumar mais traia pra moto na caçar as capivaras lá, o pastor lembrou que tinha culto. Rapaz de Deus, ele disse, não, amor, eu não posso matar o culto hoje, não. Não posso faltar o culto hoje, não. Hoje não tem jeito de faltar. Eu digo, e as capivaras, homem? Falou assim, não, deixa pro outro dia. Eu digo, ah, então vou só mesmo. Rapaz, eu entrei dentro da mata, dentro. Tô lá caçando. Aí, rapaz, aí, parceiro, tu não sabe o que aconteceu. Ele me contou pra mim que chegou lá num momento de fazer uma oração forte. Chegou uma senhora e disse, olha, minha vida tá toda atribulada, tá tudo danada. Ela não era crente não, desviada. Ela disse, olha, minha vida tá amarrada. Pastor, ore por mim. Pastor disse, sim, então fique-se de pé que eu vou orar. Botou a mão sobre a cabeça dela e tá lá orando. Todo enfermo, toda obra de macumba. A mulher começou a cair, homem, que ela começou que desmaiou, ele escutou o tiro. Tá, e foi morrer o capivara.
5: Boa noite.
6: 18:28. 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
0: Coisa boa também ter você por aqui, viu? Obrigado às mensagens que estão chegando lá no meu Instagram, @IsraelFerreiraLocutor. Me segue que eu te sigo de volta. Aumenta o som porque tá chegando a Gislane Milena. Acredita.

0: clima poderoso e tremendo. Que letra, que inspiração. Ela canta muito, por sinal, também, né? Éber e Magdiel, Todo o Meu Viver. Esse programa é feito pra você, por você e com você, o nosso Sertanejo Gospel, tá? É a primeira vez por aqui? É, pode ficar à vontade. Você participa, nosso WhatsApp está à sua disposição também, tá? Pode ficar à vontade. E no meu Instagram, @IsraelFerreiraLocutor. @IsraelFerreiraLocutor. Intervalo, eu volto com mais canções para você.
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2: Boa noite.
3: 18:41.
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0: Após o nosso intervalo comercial, obrigado também a você pela sua audiência, pelo site, aplicativo Alexa. Nesse bloco nós cantamos parabéns para você nessa data querida, muitas felicidades, muitos e muitos anos de vida, que o Senhor te abençoe, te dê santidade, muitos anos de vida, muitas felicidades. Parabéns, meu irmão, parabéns, minha irmã. Feliz dia 16 de julho, é o seu dia. Dia do comerciante, parabéns a você comerciante, você também que divulga aqui na nossa emissora. Que bom ter você por aqui divulgando seus produtos e eventos, né? A sua grande marca. Sucesso comerciante. Hoje é o dia da terceira Constituição do Brasil de 1934. É aniversário da cidade de Imperatriz, no Maranhão, Mariana e Arcos, em Minas Gerais, São Pedro do Iguaçu, no Paraná, Caiçara do Norte e São Miguel do Gostoso, Rio Grande do Norte, Jaboticabal em São Paulo. É feriado em Betim, Carmo do Rio Claro, Parintins, Recife e dezenas de outros municípios pelo Brasil afora curtam bastante feriado ouvindo a nossa emissora e o Sertanejo Gospel, que homenageia você com Gerson Rufino, Tempo de Sorrir.

0: Eu sei, demora. A gente acha que demora, mas é no tempo dele, porque o tempo dele é melhor do que o nosso. Amém. À espera de um milagre. Shirley Carvalhais, Rafael Scan, sou abençoado. Nós somos abençoados em nome de Jesus. Vou pro intervalo e volto com o bloco final de hoje.
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0: Pacão, parece que nós não dormi de jeito nenhum, senhor.
1: Eu tô vendo mesmo, seus olhos estão meio inchados. Por que tu não dormiu, homem?
0: Rapaz, eu não sei da onde que saiu um rato comodão, rapaz, do tamanho de um gato. Começou a andar em cima da cabeceira da cama assim, a mulher gritou com aquele negócio. Aí ela começou a gritar: paciência, mata, mata, mata então, ai. E você sabe que eu tenho medo de rato, né? E eu falei, eu não vou matar não. Ela mata, mata, e começou a gritar. E eu peguei o rato e subi em cima da cadeira. E o rato começou a subir também. Eu subi em cima da mesa. E ela mata, mata, mata. E nós morava num apartamento embaixo e tinha uns vizinhos em cima, sabe? Aí os vizinhos começaram a escutar aquele barulheiro, pá, pá, e mata, mata. Aí a vizinha falou assim: nossa, meu bem, acorda, acorda. Ó, o vizinho lá embaixo tá querendo matar a mulher dele. E a minha mulher: mata então, mata. Eu, pá, pá. Aí a vizinha falou assim: liga pra polícia, liga pra polícia. Aí o marido dela pegou e ligou pra polícia. A polícia chegou lá e bateu na porta. E a minha esposa pegou e: mata, mata então. A polícia bateu, arrombou a porta e chegou lá. Não é que ele matou um rato.

0: 18h58.
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2: Que coisa boa também é saber que você tá aí sintonizado, ligado no nosso programa Sertanejo Gospel, edição de quinta-feira, dia 16 de julho. Daqui a pouquinho tem mais uma bela programação chegando por aqui, vai te fazer companhia. Abrindo o bloco final de hoje com Gabriel Filho.

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0: 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As notícias do governo federal que movimentaram o país no dia de hoje.
2: Olá, boa noite.
1: Boa noite para você que nos acompanha em todo o país.
2: Quinta-feira, 16 de julho de 2026.
1: Vamos ao destaque do dia, aos destaques do dia na Voz do Brasil.
2: O governo brasileiro repudia a decisão dos Estados Unidos em impor tarifa de 25% sobre produtos nacionais.
1: O plano estabelece medidas para empresas atingidas pela taxação. Graziele Bezerra.
3: Ministro da Fazenda, Dario Durigan, explicou que o Plano Brasil Soberano, criado durante o primeiro tarifaço anunciado pelos Estados Unidos, será ampliado.
2: Produtores rurais e cooperativas afetados por eventos climáticos poderão renegociar dívidas.
1: É o que estabelece medida provisória publicada no Diário Oficial da União. Thaís de Araújo.
4: De acordo com a medida, produtores que registraram perdas de ao menos 30% em duas ou mais safras poderão renegociar débitos com prazo de 8 anos.
2: Controle do diabetes. SUS começa a oferecer insulina glargina, um medicamento de ação prolongada.
1: O público-alvo são pacientes de 2 a 18 anos e idosos com mais de 70 anos. Natália Koslick.
5: A insulina glargina ofertada pelo SUS permite um controle mais estável da glicemia.
2: Hoje na apresentação da Voz do Brasil, Mariana Jungmann e Luciano Seixas.
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2: O governo federal reagiu após a divulgação de nova taxação imposta pelos Estados Unidos aos produtos brasileiros.
1: A nova tarifa de 25% será cobrada a partir da próxima semana a produtos que são importados pelos Estados Unidos do Brasil, como açúcar, etanol, tabaco, madeira e calçados.
2: A medida foi tomada após investigação feita pelo escritório do representante do comércio dos Estados Unidos.
1: Para o Brasil, as justificativas para um novo tarifaço não têm embasamento.
2: A repórter Graziele Bezerra acompanhou os desdobramentos e tem mais informações. Boa noite, Graziele.
5: Boa noite para você também, Luciano. Boa noite para Mariana e boa noite para o ouvinte da Voz do Brasil. A primeira reação do governo brasileiro foi uma nota da Secretaria de Comunicação Social da Presidência da República e nela o governo diz que segundo estatísticas do próprio governo norte-americano, os Estados Unidos acumularam nos últimos 15 anos mais de 424 bilhões de dólares em superávit de bens e serviços com o Brasil. E essa nota diz ainda que todas as alegações dos Estados Unidos foram refutadas pelo Brasil e que vai levar o caso à Organização Mundial do Comércio.
1: Agora, Grazi, o que os Estados Unidos alegaram para impor essas tarifas?
5: Bom, eles fizeram uma investigação que foi iniciada em julho de 2025 pelo escritório do representante comercial dos Estados Unidos, e esse escritório acusa o Brasil de adotar práticas consideradas aí prejudiciais ao comércio norte-americano em áreas como o mercado digital, PIX, regulação de plataformas digitais, propriedade também intelectual, acesso ao mercado do etanol, combate à corrupção e desmatamento. Bom, o ministro das Relações Exteriores, Mauro Vieira, falou hoje com a imprensa e informou que desde março de 2025 o governo brasileiro manteve mais de 30 reuniões presenciais, virtuais também ou por telefone, aí nos níveis presidencial, ministerial, técnico também, com autoridades norte-americanas. E citou o exemplo, segundo ele, o PIX é uma infraestrutura política, pública, na verdade, de pagamentos, que foi criada pelo Banco Central e está disponível a todas as instituições financeiras que atuam no Brasil e que não há competição desleal.
6: Não é sério falar em competição desleal gerada pelo PIX. As acusações sobre desmatamento também são absurdas. Desde 2022, reduzimos significativamente o desmatamento na Amazônia e no Cerrado. Estes são apenas dois exemplos. Todas as alegações dos norte-americanos para justificar a aplicação de tarifas não têm lastro na realidade.
2: Grazi, as exportações brasileiras para os Estados Unidos terão que impacto?
5: Bom, vamos lá, Luciano. O ministro do Desenvolvimento, Comércio, Indústria e Serviços, Márcio Elias, disse que 2.100 produtos ficaram de fora dessa nova lista, né, de taxação, produtos aí como café, suco de laranja, carne, fertilizantes e aeronaves, mas o impacto do novo tarifaço já foi calculado pelo governo.
7: Com essa nova tarifa, foi decidida ontem, nós vamos ter cerca de 18% das nossas exportações para os Estados Unidos atingida, que corresponde a 7,4 bilhões de dólares. Isso levando em conta o ano de 2024, antes, portanto, do início do tarifaço. Mas elas estão diversificando o mercado e nós vamos continuar nesse processo de diversificação do mercado. A participação dos Estados Unidos nas exportações brasileiras, que era de 12,1%, já caiu para 9,4%.
1: Bom, Grazelli, o governo detalhou as medidas que vão ser adotadas para socorrer esses setores afetados?
5: Já começou a falar, sim, como é que vai ser esse socorro. O ministro da Fazenda, Dario Durigan, explicou que o plano Brasil Soberano, que foi criado durante o primeiro tarifaço anunciado pelos Estados Unidos, vai ser ampliado, mas as novas medidas ainda vão ser detalhadas e dependem das conversas com os setores afetados.
8: Nós já temos prontos os mecanismos de proteção das nossas empresas e dos nossos empregos. Os setores afetados serão mais uma vez chamados ao diálogo e nós ampliaremos e reforçaremos o plano Brasil Soberano, que dá apoio a quem foi injustamente afetado pelo tarifaço dos Estados Unidos. Seguiremos abertos à diplomacia e à negociação, seja com os Estados Unidos, seja com qualquer outro país.
5: E além disso, o ministro da Fazenda disse também que o governo vai estudar se aplica a lei da reciprocidade nesse caso. Essa norma autoriza que o governo, autoriza o governo, a aplicar restrições equivalentes, e aí no caso equivalentes aos Estados Unidos. Segue com vocês, Mariana, Luciano.
2: Obrigado, Grazielle Bezerra, pelas informações ao vivo aqui na Voz do Brasil.
1: Pois é, e onde estão as principais oportunidades de exportação dos produtos brasileiros?
2: Informações como essa constam no painel Acordo Mercosul-União Europeia, lançado pela Apex Brasil.
9: A biodiversidade amazônica está ganhando espaço no mercado internacional por meio de itens como a castanha do Brasil e o açaí. Na Cooperativa Central de Comercialização Extrativista do Estado do Acre, por exemplo, 50% da produção é vendida para fora. Segundo Cássio Almada, gerente de vendas da cooperativa, os produtos já alcançam 17 países e a ideia é seguir conquistando novos mercados.
10: A gente vem buscando novas alternativas de mercado, verticalizando também a nossa produção para atender com subprodutos aí, tanto para castanha, principalmente agora para fruta, que nós vamos ingressar no mercado para exportação e atuar em todos os continentes.
9: Uma nova plataforma digital foi criada para apoiar as exportações do país. É o painel Acordo Mercosul-União Europeia, que permite identificar produtos com maior potencial de exportação e os benefícios tarifários previstos no acordo entre os dois grupos econômicos, como explica Laudemir Miller, presidente da Apex Brasil.
11: Todas as empresas, os produtores rurais, as cooperativas podem entender a realidade do Acordo Mercosul-União Europeia e aplicar a seu caso concreto, principalmente para planejar o aumento dessa exportação.
9: Em vigor desde maio deste ano, o acordo entre Mercosul e União Europeia prevê a redução e a eliminação gradual de tarifas para mais de 9 mil produtos exportados pelo Brasil. É possível acompanhar a situação de produto a produto por meio da nova ferramenta que está disponível no site www.apexbrasil.com.br. Reportagem Gabriela Noronha.
1: Pois é, a gente segue falando de vendas ao exterior, mas agora de frutas. Entre as principais que agradam os fornecedores estrangeiros estão a manga, o melão, o limão e a melancia.
2: Em 2025 foram mais de 1 milhão de toneladas exportadas para os mercados internacionais. internacionais.
12: Ricas em sabor e em nutrientes, as frutas estão entre os 13 produtos brasileiros mais exportados para o exterior. E o país figura entre os principais exportadores internacionais. Os produtores brasileiros vendem frutas secas e frescas, como manga, melão, limão e lima, uva, melancia, mamão, abacate e banana. Os principais destinos são a União Europeia e os Estados Unidos. Em 2025, foram exportadas 1 milhão e 300 mil toneladas de frutas, que renderam em vendas 1 bilhão e 570 milhões de dólares. O secretário de Comércio e Relações Internacionais do Ministério da Agricultura e Pecuária, Luiz Rua, comenta os dados das exportações brasileiras de frutas.
13: O Brasil, a despeito de ser um grande produtor de frutas, tem uma posição no ranking mundial dos exportadores acima da 20ª colocação. E nós temos, entre as principais frutas exportadas pelo Brasil, as mangas com 340 milhões no ano passado, depois o melão com 230, o limão com 200 milhões de dólares exportados.
12: O produtor e exportador Celso Zancan trabalha com a produção de uvas e principalmente de maçãs, o carro-chefe das vendas. Para este ano, a expectativa da empresa é vender 10 mil toneladas da fruta para os mercados internacionais. Ele costuma vender os produtos para países como Índia, Rússia, Portugal, Bangladesh, Irlanda e Arábia Saudita. Celso conta que para isso há um trabalho contínuo para que a produção atenda às exigências dos potenciais compradores mundiais.
14: A qualidade, ela é a mesma no mundo inteiro. A maçã, você tem que entregar uma maçã apresentável, sem danos mecânicos, sem defeitos aparentes, assim, com uma boa coloração e uma boa crocância. E a questão sanitária, a questão de segurança alimentar. Cada país tem uma exigência um pouco diferente sobre algumas moléculas, permitem no Brasil, não permitem na Europa. Então isso você tem que atender, porque chegou num país e a NASE, ela acusar que está fora desses limites ou está com uma substância não permitida naquele país, a carga vem de volta, né?
12: Até maio deste ano, as exportações de frutas já somavam 663 milhões de dólares. Segundo dados da Organização das Nações Unidas para Alimentação e Agricultura, em 2024, o Brasil foi o quarto maior produtor de mamão do mundo e o quinto maior exportador mundial de manga, melão, melancia e banana. Reportagem Márcia Fernandes.
1: Produtores rurais que perderam pelo menos 30% da produção em duas safras podem renegociar dívidas com prazo de até 8 anos.
2: Uma medida provisória assinada nesta quarta-feira, 15 de julho, também dá suporte a agricultores afetados por eventos climáticos, como no Rio Grande do Sul.
1: Saiba como vai funcionar a renegociação.
4: De acordo com a medida, produtores que registraram perdas de ao menos 30% em duas ou mais safras poderão renegociar débitos com prazo de 8 anos, incluindo 2 anos de carência, sem a necessidade de pagamento de entrada. Além disso, segundo o ministro da Fazenda, Dario Durigan, a medida provisória prevê condições para a renegociação de dívidas de produtores rurais afetados por eventos climáticos, incluindo os casos registrados no Rio Grande do Sul.
15: Em especial, olhando para o Rio Grande do Sul, para quem teve mais perda em razão de mudança climática, nós estamos reconhecendo que se tiver 3 perdas, o prazo vai para 10 anos.
4: A medida provisória prevê ainda a criação de um fundo garantidor de crédito, com aporte de até 2 bilhões de reais, para dar suporte às operações de renegociação. Segundo o ministro da Fazenda, Dario Durigan, o fundo poderá contar com a participação de estados e municípios na sua estruturação.
15: Também vamos convocar os estados e municípios que queiram contribuir com o fundo garantidor, para que de alguma maneira a gente tenha mais proteção, com redução de spread, redução de juros.
4: A medida provisória determina que as taxas de juros sejam definidas de acordo com o porte do produtor e a origem das perdas. Nos casos relacionados a eventos climáticos, os juros serão de 5% ao ano para beneficiários do Programa Nacional de Fortalecimento da Agricultura Familiar, o PRONAF. 8% para produtores enquadrados no Programa Nacional de Apoio ao Médio Produtor Rural, o PRONAMP, e 11% para os produtores de maior porte. A MP terá validade imediata de 120 dias após a publicação, mas precisará ser aprovada pelo Congresso para não perder a vigência. Com locução de Thaís de Araújo, reportagem Gabriela Noronha.
2: Uma ferramenta que auxilia produtores rurais e cooperativas a consultar crédito.
1: É o simulador do Programa Nacional de Fortalecimento da Agricultura Familiar, o PRONAF.
2: A plataforma online informa condições de financiamento compatíveis com o perfil do produtor e as instituições financeiras que operam na região.
16: A plataforma disponível online é voltada para agricultores familiares e cooperativas no âmbito do Programa Nacional de Fortalecimento da Agricultura Familiar, o PRONAF. A ferramenta pode ser utilizada também por técnicos de assistência técnica e extensão rural, agentes financeiros, sindicatos e outras organizações que orientam agricultores familiares sobre o acesso ao crédito rural. O produtor Natanael Dal Bianco tem uma propriedade de 10 hectares no município de Jaboticaba, no Rio Grande do Sul, onde investe no plantio de milho e trigo. Ele também é técnico agrícola e trabalha com outros produtores da região. Natanael conta que já utilizou o simulador de crédito do PRONAF para saber as linhas de créditos disponíveis.
17: Já fiz a utilização do navegador do computador, traz todas as linhas de crédito, então fazia a pesquisa de saber qual que é a linha de crédito ideal, inclusive taxa de juros e condição de pagamento. Né?
16: Para acessar as informações, é preciso responder algumas perguntas sobre a situação do agricultor, como renda familiar e localidade. O mais importante é responder o que pretende financiar. Se o objetivo é, por exemplo, a compra de maquinário, reformas na propriedade rural ou projetos de energia solar. Em seguida, são informadas as linhas de crédito e as condições de financiamento compatíveis com o perfil e quais as instituições financeiras que operam em cada região. A ferramenta reúne todas as informações sobre o PRONAF, como explica a ministra do Desenvolvimento Agrário e Agricultura Familiar, Fernanda Machiavelli.
18: Ele responde algumas perguntas simples e já fica sabendo quais são as linhas de crédito que são adequadas ao perfil, quais são as taxas de juros e as condições de pagamento. Porque a gente tem taxas de juros que variam de acordo com a renda da família. Depois que você faz a simulação, aí sim você pode se dirigir a uma das instituições bancárias que operam o PRONAF, todos os bancos públicos, bancos cooperados. O banco vai analisar sua capacidade de pagamento de acordo com sua renda e com seu histórico.
16: Seu Natanael, que já acessou o simulador diversas vezes, explica como vai planejar os investimentos da próxima safra.
17: Custeio de milho agora, safra de verão e depois custeio de...
16: Seu Natanael, que já acessou o simulador diversas vezes, explica como vai planejar os investimentos da próxima safra.

0: chegar em 1 trilhão e 400 bilhões de reais.
1: O levantamento mensal divulgado pelo Ministério da Agricultura e Pecuária é calculado com base no desempenho das lavouras e no faturamento dos produtos rurais.
0: Em junho, o produto com maior participação na estimativa foi a soja, que representa cerca de 24% do valor total estimado.
2: O levantamento de junho do valor bruto da produção agropecuária, divulgado pelo Ministério da Agricultura e Pecuária, estima que o faturamento da produção dentro dos estabelecimentos rurais alcance 1 trilhão e 400 bilhões de reais. Desse total, 64% correspondem ao faturamento da lavoura, o que representa 893 bilhões de reais. A soja lidera com o valor estimado de 335 bilhões de reais. Na sequência, estão bovinos, milho, cana-de-açúcar e frangos. Juntos, esses segmentos representam 68,3% do valor bruto da produção agropecuária nacional. Na análise por unidades da federação, Mato Grosso registra o maior valor estimado, seguido por Minas Gerais e São Paulo. O valor bruto da produção agropecuária é calculado mensalmente com base nas estimativas de produção e nos preços recebidos pelos produtores rurais. Thaísa Vitória para a Voz do Brasil.
1: Crianças, adolescentes e idosos com diabetes vão ter acesso à insulina glargina pelo SUS.
0: Esse medicamento possui uma resposta mais prolongada no organismo e permite um controle mais estável da glicemia.
1: Todos os estados devem receber o insumo até o final do mês, segundo a estimativa do Ministério da Saúde.
3: A insulina glargina ofertada pelo SUS tem ação prolongada e, na maioria dos casos, permite apenas uma aplicação diária. Outros tratamentos podem exigir até 3 aplicações no mesmo período. Além disso, permite um controle mais estável da glicemia, como destacou a secretária de Ciência, Tecnologia e Inovação em Saúde, Fernanda Denegri.
4: Ela é mais estável porque ela é de longa duração, então ela permanece no corpo por 24 horas, então ela reduz as chances de hipoglicemia ao longo do dia, reduz o risco daquela hipoglicemia noturna, que quem usa a insulina às vezes se preocupa.
3: O público-alvo são pacientes de 2 a 18 anos incompletos com diabetes tipo 1 e pessoas com 70 anos ou mais com diabetes tipo 1 ou 2. O paciente, o Biratã Geraldo Pinto Ribeiro, de 80 anos, já começou a fazer uso do novo medicamento.
5: Comecei a aplicar esse remédio uma vez por dia, pego no posto de saúde com receita médica. O enfermeiro me explicou como se deve aplicar. Eu aplico e estou com a diabetes controlada.
3: Mais de 250 mil tubetes de insulina glargina foram encaminhadas a 16 estados. Também foram distribuídas 52 mil canetas reutilizáveis para aplicação do medicamento. O Ministério da Saúde estima que todos os estados recebam os insumos até o fim de julho. De acordo com a secretária Fernanda Denegri, de Ciência, Tecnologia e Inovação em Saúde, a transição para um novo tratamento será feita de forma gradual.
4: São cerca de 2 milhões de pacientes que usam insulina no SUS. Então a ideia é que neste ano 30% das pessoas já possam migrar para essa insulina mais moderna. No ano que vem seria 60% e ao longo de 3 anos a gente completaria para chegar até 80% dos pacientes.
3: Para ter acesso ao medicamento, o cidadão deve procurar a unidade básica de saúde mais próxima de sua residência, com a receita médica carimbada. Pais, responsáveis ou cuidadores também podem solicitar a substituição pela nova insulina. Junto ao medicamento, será entregue uma caneta reutilizável para aplicação, com validade de 3 anos, além das agulhas necessárias para administração correta. Reportagem Natália Koslick.
0: Se você é motociclista e pensa em comprar um capacete novo, atenção.
1: Uma mudança na fiscalização promete dar mais segurança na hora da compra.
0: Desde o início do mês, todas as lojas e fabricantes só podem vender capacetes com um novo selo do Inmetro.
1: A novidade é a presença de um QR Code que permite checar a autenticidade do equipamento usando o celular.
6: Muito além de um acessório obrigatório, o capacete pode ser a diferença entre a vida e a morte. E os números mostram por quê. Em 2024, mais de 37 mil pessoas morreram no trânsito brasileiro. Quase 42% dessas vítimas eram motociclistas. Em Brasília, o aposentado e motociclista Getúlio Hahnemann viveu na prática

0: prática a importância de um capacete certificado. Após um acidente de moto, ele escapou de sequelas graves graças ao equipamento de segurança.
1: O carro na minha lateral deu uma freada e apareceu um camarada que estava atravessando. O carro não atropelou ele e sobrou para mim. Não tive mais nada grave porque eu estava usando o capacete.
0: Histórias como a do Getúlio reforçam a importância de escolher um produto certificado. Desde 1º de julho, fabricantes, distribuidores e lojas só podem vender capacetes com o novo selo de conformidade do Inmetro. A principal novidade é um QR Code que permite ao consumidor verificar na hora da compra se o produto é autêntico. O chefe da divisão de regulamentação e qualidade regulatória do Inmetro, Hércules Antônio da Silva Souza, explica a mudança.
2: A gente identificou uma série de fraudes nos selos da conformidade ao selo do Inmetro que eram usados até então, que vai levar o consumidor a ter uma informação falsa. O segundo é que a gente está criando uma ferramenta que agora permite uma informação muito mais qualificada. Ele agora pode se utilizar de um QR Code que vem no selo, único, inviolável, que não pode ser falsificado. Ele, ao utilizar essa leitura do QR Code, ele passa a ter informações muito mais qualificadas.
0: Quem já possui um capacete certificado com o selo antigo pode continuar usando normalmente. A mudança vale apenas para a comercialização de novos produtos. Capacetes vendidos sem o novo selo e sem o QR Code passaram a ser considerados irregulares, alerta Hércules Antônio do Inmetro.
2: Um capacete sem selo é, na verdade, uma compra inadequada, porque você está se colocando numa condição de risco, acreditando que o capacete vai te proteger, mas na hora que você mais precisar dele, ele vai falhar, porque ele não passou pelos ensaios de avaliação.
0: O empresário Iago Dias, dono de uma loja de capacetes em Brasília, defende a mudança e fala o que é preciso ficar atento na escolha de um capacete.
3: Verificar o selo do Inmetro, se realmente é legítimo, saber o tamanho certo, e o terceiro, que eu falo muito para meus clientes, é não economizar onde há segurança, então prezar sempre pela qualidade.
0: Na dúvida, a recomendação é simples: comprar sempre em estabelecimentos confiáveis, conferir o novo selo do Inmetro e verificar a autenticidade pelo QR Code. Afinal, quando o assunto é capacete, economia nunca pode custar segurança. Reportagem Pablo Mundim.
4: Inscrições para o processo seletivo do FIES, o Fundo de Financiamento Estudantil, para o segundo semestre do ano, acabam amanhã.
5: O FIES oferece financiamento a estudantes matriculados em cursos superiores de instituições privadas.
4: As inscrições devem ser feitas no Portal Único de Acesso ao Ensino Superior.
5: E essas foram as notícias do Governo Federal.
4: Uma realização da Secretaria de Comunicação Social da Presidência da República.
5: Com produção da empresa Brasil de Comunicação.
4: Fique agora com as notícias do Poder Judiciário e do Congresso Nacional. Boa noite.
5: Boa noite para você e até amanhã.
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8: Supremo Tribunal Federal divulga notas sobre manifestações do governo dos Estados Unidos.
9: Eleições 2026, TSE já pode divulgar boletins e orientações ao eleitorado.
8: Para o STJ, direito de retenção por benfeitorias em imóvel não se aplica a inquilino inadimplente.
9: Boa noite, eu sou Marcela Luiza.
8: E eu sou Walter Lima.
9: O Supremo divulgou uma nota nesta quinta-feira em resposta às manifestações do governo dos Estados Unidos sobre decisões da justiça brasileira.
8: O STF afirma que atua exclusivamente por força da Constituição Federal, reforçando que as decisões tomadas são públicas e fundamentadas na Constituição e nas leis do Brasil.
9: O Supremo destaca que a independência do Poder Judiciário é um princípio essencial do Estado Democrático de Direito e defende que as relações entre países devem respeitar a soberania e a autonomia das instituições.
8: Também afirma que eventuais divergências entre Estados devem ser tratadas por vias diplomáticas e pelo direito internacional e não por ações que possam pressionar o judiciário. Por fim, o tribunal reafirma que continuará a trabalhar com independência em defesa da Constituição, da democracia, da separação dos estados e do Estado de Direito.
9: Em regra, inquilino que fez benfeitorias tem direito de permanecer no imóvel alugado até ser indenizado.
10: Só que para o STJ, se ele for inadimplente, não pode usufruir do direito de retenção. Fátima Uchoa.
11: A locadora ajuizou ação de despejo com pedido de rescisão contratual, retomada do imóvel e pagamento dos aluguéis e encargos em atraso. O juízo de primeiro grau decretou o despejo e condenou a inquilina a pagar os débitos, mas assegurou o direito de ela ser indenizada por melhorias comprovadas e ser compensada por valores gastos com reforma. O Tribunal de Justiça de Goiás afastou o direito de retenção do imóvel, mantendo os demais pontos da decisão. No STJ, a terceira turma negou o pedido de retenção. Segundo a relatora ministra Nancy Andrighi, a falta de pagamento rompe o equilíbrio contratual e afasta a boa-fé objetiva necessária para o exercício do direito de retenção.
9: Petrobras vai ter de indenizar viúva de mergulhador que prestava serviço para a estatal.
10: A decisão reconhece que a morte do profissional foi causada pela falta de segurança no ambiente de trabalho. Marla Lacerda.
12: O trabalhador terceirizado morreu durante uma operação de mergulho no litoral do Ceará. Com base em laudo pericial, a Justiça do Trabalho Cearense concluiu que o acidente estava ligado diretamente às más condições dos equipamentos utilizados pelo mergulhador. O TST manteve a decisão e responsabilizou a Petrobras subsidiariamente por ser a tomadora do serviço.
9: A partir de hoje, o Tribunal Superior Eleitoral poderá utilizar espaços na programação de rádio e televisão para divulgar comunicados e orientações sobre as eleições 2026.
10: O objetivo é ampliar o acesso da população a informações confiáveis sobre o processo eleitoral.
9: Poderão ser veiculados, por exemplo, esclarecimentos e incentivos à participação feminina, à participação dos jovens e da comunidade negra na política.
10: O TSE também pode divulgar esclarecimentos aos cidadãos sobre as regras e os procedimentos de votação.
9: Justiça assegura a educação diferenciada para indígenas do município de Novo Repartimento, no Pará.
10: Sentença também invalida a exigência inconstitucional para a contratação de professores indígenas. Sabrine Menezes.
13: A ação foi proposta pelo Ministério Público Federal após atraso no ano letivo de 2025 nas escolas das aldeias. Ao analisar o caso, a Justiça condenou o município, a União e o Fundo Nacional de Desenvolvimento da Educação, o FNDE, a implementarem uma série de medidas corretivas e ao pagamento de R$ 750 mil por danos morais coletivos. A determinação garante que crianças indígenas da etnia Paracanã tenham direito à educação escolar intercultural, diferenciada e bilíngue.
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9: Uma boa noite.
10: E até amanhã.
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14: Eu sou Paula Groba.
15: E eu sou Humberto Pinheiro.
14: E estes são os destaques de hoje do Jornal do Senado, que começa agora.
15: Acordo entre Congresso e governo viabiliza a renegociação de dívidas rurais.
14: Senado aprova restrições ao compartilhamento de imagens de vítimas de crimes e acidentes.
15: Avança projeto que acaba com liberdade provisória para presos em flagrante por crimes hediondos.
14: Boa noite.
15: Boa noite.
14: Presos em flagrante por crimes hediondos podem perder o direito à liberdade provisória. A mudança está prevista em um projeto aprovado pela Comissão de Segurança Pública do Senado.
15: O texto prevê 7 hipóteses em que a liberdade provisória deverá ser negada pelo juiz. Os detalhes com Bruno Lourenço.
16: A proposta aprovada na Comissão de Segurança Pública proíbe expressamente que juízes concedam liberdade provisória ou apliquem medidas cautelares alternativas à prisão para quem for detido em flagrante cometendo julgando crimes considerados de extrema gravidade. O relator, senador Wilder Moraes, do PL de Goiás, diz que a impunidade e a soltura reiterada de criminosos perigosos alimentam os índices de violência.
17: Indivíduos que pratiquem delitos de tal natureza não devem ser agraciados com liberdade provisória, sendo por isso insuscetíveis de qualquer imposição de medida cautelar diversas da prisão. Criminosos que praticam crimes hediondos devem permanecer presos. Foi esse o objetivo do nosso constituinte originário e, em último caso, do próprio povo brasileiro, verdadeiro titular do poder constituinte.
16: O texto prevê 7 hipóteses em que a liberdade provisória deverá ser obrigatoriamente negada pelo juiz. A proibição de soltura passa a valer para réus reincidentes, com histórico de múltiplas prisões em flagrantes anteriores, integrantes de organizações criminosas, armadas ou milícias, pessoas que portem ilegalmente armas de fogo de uso restrito ou proibido e quem cometer crimes hediondos, crimes com violência ou grave ameaça ou envolvidos com tráfico interestadual ou internacional de drogas. O projeto seguiu para a Comissão de Constituição e Justiça.
14: Também avançou no Senado o projeto que assegura a mudança de nome completo a mulheres vítimas de violência doméstica.
15: Uma medida especial de proteção quando houver risco à integridade física ou psicológica da mulher. Repórter Patrícia Oliveira.
18: Mulheres que sofrem violência doméstica e familiar poderão alterar o nome e o sobrenome para dificultar a localização da vítima pelo agressor em caso de perseguição. Pelo texto aprovado, a mudança dependerá de decisão judicial. Será solicitada pela própria vítima e tramitará sob segredo de justiça. O relatório lido pelo senador astronauta Marcos Pontes, do PL de São Paulo, estabeleceu o prazo de 5 dias úteis para os cartórios fazerem a alteração.
19: Pode envolver acompanhamento especializado, restrições de acesso a informações, mudança de localidade e outras providências necessárias a neutralizar ameaças graves.
18: A proposta também prevê a alteração do nome completo dos filhos menores, após avaliação, para garantir a segurança da família. O projeto segue para a Comissão de Constituição e Justiça.
14: E por falar em proteção, o Senado aprovou um projeto com regras para a divulgação de imagens de vítimas de crimes e acidentes. Quem registrar ou compartilhar esse tipo de conteúdo poderá ser punido com pena de 6 meses a 2 anos de prisão.
15: A proposta, inspirada no caso da cantora Marília Mendonça, segue agora para a nova análise da Câmara dos Deputados. Repórter Pedro Pincer.
20: De autoria da deputada Laura Carneiro, do PSD do Rio de Janeiro, o texto aprovado estabelece que não haverá crime quando a divulgação for necessária à administração da justiça, atender a interesse público devidamente justificado ou ocorrer com o consentimento da vítima. A proposta ainda altera o Código Civil para prever que o registro ou a divulgação de imagens de vítimas de crimes ou acidentes e de cadáveres poderão ser proibidos quando atingirem a honra da pessoa retratada ou tiverem finalidade comercial. Atualmente, a legislação já prevê restrições para a divulgação de escritos e imagens de uma pessoa nessas situações. O relator, senador Marcelo Castro, do MDB do Piauí, explicou o que motivou a apresentação do projeto.
21: Foi o acidente que aconteceu com a cantora Marília e compositora Marília Mendonça, que foi filmada a imagem dela, foi divulgado. Isso causou um grande trauma e esse projeto visa exatamente a proteger essas imagens de pessoas que são vítimas de acidente ou de violência.
20: O texto alternativo de Marcelo Castro altera ainda a pena prevista no texto original. Em vez de reclusão, a punição passa a ser de detenção de 6 meses a 2 anos e multa. Por causa das mudanças aprovadas pelo Senado, o texto volta para a nova análise da Câmara dos Deputados.
14: A Comissão de Assuntos Sociais debateu regras para o trabalho por aplicativos. Representantes dos trabalhadores cobraram mais segurança, proteção social e transparência.
15: Já representantes das plataformas defenderam a preservação da autonomia e da flexibilidade. Repórter Henrique Nascimento.
22: Segurança, proteção social e regras para as plataformas estiveram em debate na Comissão de Assuntos Sociais. A audiência reuniu trabalhadores, empresas, especialistas e representantes representantes do poder público para discutir a regulamentação do trabalho por aplicativos. A senadora Leila Barros, do PDT do Distrito Federal, defendeu um equilíbrio entre direitos e sustentabilidade do setor.
1: É esse equilíbrio que buscamos, assegurar direitos e condições dignas de trabalho sem inviabilizar o desenvolvimento do setor.
22: A presidente do Sindicato dos Motoristas de Aplicativo de Mato Grosso, Solange de Moraes, chamou a atenção para a segurança dos profissionais.
2: Porque o trabalhador por aplicativo não pede esse privilégio. Ele pede apenas aquilo que qualquer cidadão brasileiro merece. Direito de trabalhar, direito de viver. E é o direito de voltar para casa com segurança.
22: Segundo o IBGE, o número de pessoas trabalhando por aplicativos teve um crescimento de 25%, atingindo a marca de quase 2 milhões de pessoas.
14: E a senadora Roberta Cioli, do Republicanos de Roraima, defendeu a adoção de medidas para ampliar a oferta de voos